0: né? Então, pô, o Pelé sempre teve minha admiração, o próprio Lindomar, os caras que cuidam, né? Mas tem que ver qual é o processo que está acontecendo, né? Mas o gramado realmente não está do jeito que sempre a gente viu. Ano passado eu vim jogar aqui, estava um tapete, né? Então tem que ver, né, essa situação. Eu acho que isso aí também está sendo revisto. Sempre foi muito bem cuidado. A gente também tem esse cuidado de trabalhar uma vez por semana aqui, depois treinar no CT. Eu acho que é importante você trabalhar no estádio, muito você ter a referência, né, para os atletas entender até numa bola parada como é que funciona. Mas enfim, temos que conversar para melhorar mesmo esse campo. É um campo que sempre foi rápido, um campo sempre que teve condições, mas é assim, ó, é um processo. É um processo também que a gente precisa melhorar.
1: Clenar, boa noite. O Enio Coral para o Jovem Pan. Eu vou até quebrar o protocolo e fazer duas perguntas, se for possível, rapidamente, como nós só temos uma passagem, né, por cada emissora. A primeira pergunta que eu te faço é a seguinte: desde que você chegou, você já perdeu três atletas, o Baianinho, o Brandão e também o Léo Gomes. Esses três, duas já viraram ações, o Brandão era emprestado, tinha um salário pago pelo Coritiba. O meu primeiro questionamento é esse: você teme perder mais atletas até o fechamento da janela? E minha segunda pergunta, é claro que quando você acerta com a Ponte, você já sabe de todos os problemas que o clube vive, extra-campo, dentro de campo e tudo mais. Mas eu imagino que só internamente, vivendo dia após dia, a gente tem uma noção do quão fundo esse buraco é. Passada essa semana que você já chegou, a situação é ainda mais caótica do que você já imaginava ou é da forma exatamente como você já projetou?
0: Não, quando a gente conversou, nós sabíamos a dificuldade que estava tendo o Ponte Preta, né? Eu, na verdade, eu não perdi o Brandão, o Baianinho e o Léo, não tive eles, né? Então, quer dizer, eles já tinham tomado suas decisões. Eu quero só agradecer esses jogadores que hoje vieram para dentro de campo junto com a base, que realmente assumiram uma situação com a conversa comigo. É claro que a gente ainda tem o receio de perder alguns jogadores essa semana, porque fecha a janela, né? Então, isso aí foge da minha alçada. Mas o desafio que eu coloquei é para a gente poder colocar, se é para a gente trabalhar com os meninos, a gente poder dar oportunizar, mas ao mesmo tempo a gente sabe que é um campeonato muito forte, né? O colega falou aqui, ó, você tem que jogar e cuidar para não passar vergonha, né? Não é essa receita que a gente quer. A gente quer sempre ter um vestiário que a gente possa ter igualdade de condições de poder ganhar, de poder pontuar, para você fazer um campeonato diferente, né? A gente está com os números assim muito ruins, mas eu não tento passar isso para eles. Porque se eu levo essa retrospectiva para cada jogo, então eu deprecio muito. Então a gente tem que tentar levantar para que no próximo jogo a gente possa fazer alguma situação de melhora. E essa situação de melhora depende muito da situação dos jogadores que se representam, que estão no DM, os meninos que estão tendo uma sequência, para realmente nesses 12 jogos a gente poder fazer também um número de vitórias. Eu acredito nisso, porque a gente sabe, até conversei com eles, hoje os adversários, eles vêm já fazendo pressão, bloco alto, ninguém vai nessa situação que todo mundo está, eles estão vendo, eles vão querer respeitar. Então a gente tem que buscar isso dentro de campo, como a gente fez hoje. A gente teve um momento, a gente competiu, equilibrou, mas não foi o suficiente e nós ainda titubeamos, entregamos esses dois gols. Então, eu acredito que ventos a favor vão acontecer, as coisas vão mudar, a gente vai deixar essa ponte preta forte como ela sempre foi.
1: Tá, importante isso técnico.
2: Bom, aí a coletiva do técnico Gilson Kleina, né? Tivemos aqui uma interrupção, mas deu pra gente ouvir bem a entrevista do técnico Gilson Kleina depois desse resultado lá no estádio Moisés Lucarelli, onde a Ponte acabou perdendo pro São Bernardo por 2-0. Eu tava com o Beto tava analisando o que tava falando o André Lima, e aí a gente colocou a entrevista do técnico Gilson Kleina. Então, se você quiser terminar a sua análise sobre o André Lima e na sequência a sua opinião sobre a coletiva do Kleina, Beto.
3: Sobre o André, a gente mais ou menos já falou tudo, né? É mais um desses jogadores que ficaram, que é um pouco mais experiente e que, de repente, pode ajudar nesse sentido de recuperação. O Gilson era aquilo que a gente imaginava, ou seja, um treinador que chegou, que pegou um trabalho no meio do caminho e, principalmente, numa situação extremamente desconfortável,

0: energia um pouco mais positiva, fazer com que os jogadores, principalmente os mais experientes, possam ajudar a garotada, aquela coisa que ele disse, né, que é difícil, né, não dá para o jogador criar casca de uma hora para outra. O futebol é complicado por vezes, a coisa da estrutura física dos jogadores, né, quando ele diz bate, é o seguinte: os meninos estão em formação ainda, física, não é só técnica, física também. E aí encontra um time, por exemplo, como é o São Bernardo, como é a maioria das equipes da Série B, com jogadores mais cascudos, com jogadores. Você pega o time, por exemplo, do São Bernardo aí, vários jogadores cascudos, até no banco de reservas. Então, é um outro momento, o momento da Ponte. É o momento onde o time está com o mental lá para baixo, está com a cabeça afundada, não consegue levantar. É um time que, mesmo quando tem sustentação, a bola não entra. Foi o que a gente viu aqui hoje. A hora que poderia ter empatado o jogo, não empatou. Aí o Palacios, que fazia um grande jogo, como o Gilson disse, e eu também concordo com ele, já tinha falado isso. Perde um jogador e aí perde totalmente a estrutura, já fica, no 11 contra 11 já é difícil, de mano a mano já é difícil, imagina quando tá com um homem a menos. E aí o que ele disse agora daqui para frente, né, tentar criar um outro ambiente, tentar deixar o ambiente um pouco mais leve. Eu acho que agora pra Ponte vale isso, vale terminar dignamente e principalmente vale agora, sabe, dar oportunidade para alguns meninos, dar um pouquinho mais de cancha para alguns, tentar com esses outros que estavam aí paralisados e que agora que estão voltando, ter um pouquinho mais de condicionamento físico. Isso também tem feito diferença, a gente percebe isso, o time cai demais no segundo tempo e aí os adversários sempre vem com caixa alta, sempre vem com marcação alta, sempre vem sabendo que podem vencer a Ponte. Hoje todos os times, eu tenho falado isso, todo mundo, quem está lá em cima, por exemplo, brigando para classificação, quem está brigando com sustentação ou quem está brigando para não cair, no campeonato, a hora que olha a Ponte, não pode perder ponto para a Ponte. Perder ponto para a Ponte. Então, isso tudo é o campeonato que a Ponte tem daqui para frente. O Gilson sabe muito bem, com a experiência que ele tem, que ele vai ter que criar, de repente, um ambiente saudável, um ambiente um pouco mais tranquilo no vestiário, sabendo, por exemplo, que alguns jogadores, os que ficaram, os mais experientes, como, por exemplo, o Danilo, que é um jogador rodado, um jogador cascudo, mas que está aqui porque gosta da Ponte. Outros, por exemplo, como o André Lima, que é um jogador ainda que está no meio de carreira ainda e que precisa, de repente, buscar um cenário um pouco melhor. Qualquer coisa que fizer aqui na Ponte hoje, daqui para frente, vai ser algo positivo. Isso eu digo no sentido positivo, né? Porque negativo a gente já sabe, né? É que tudo tem acontecido desfavorável à Ponte. Então, agora é tentar criar alguma coisa para que a Ponte consiga, de repente, terminar o campeonato de uma outra maneira, né, Marquinhos? Buscar, de repente, aí uma vitória, buscar não perder, buscar, de repente, dar oportunidade para alguns meninos e por exemplo, você vê, o Damião entrou em pouquinho tempo, mas, pô, deu para perceber que, pô, o garoto tem altura, tem porte físico, sustentou uma ou outra jogada, fez uma jogada pelo lado do campo, por que não dar mais oportunidade? Sabe? Então eu acho que é assim, e criando chances para que os garotos possam, de repente, né, a Ponte possa, de repente, buscar revelar algum menino dentre todas as dificuldades que a Ponte está tendo.
1: Beto Quinalha está comigo aqui no AM870 da Central. Este é o Banho de Bola. A Ponte há pouco perdeu para o São Bernardo por 2-0. Eu volto já com o Beto Quinalha para os nossos quadros, hein? Visão de arbitragem e também as notas do jogo. E você pode também daqui a pouco mandar a sua mensagem através do 971-483-497. Terminou o jogo lá no Nilton Santos. O Botafogo empatou com o Palmeiras por 0-0. Como o Flamengo venceu a equipe do Remo por 1-0 e o Palmeiras empatou, Flamengo é o novo líder do campeonato com 54 pontos contra 53 da equipe do Palmeiras. Bola rolando na Arena Neoquímica. Segundo tempo, Corinthians e Chapecoense vão empatando por 1-1. 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
3: 9:12, voltando para a cabine central. Beto Quinalha, como é que foi a arbitragem da dona Edna aí, hein, Beto?
4: É, a dona Edna, mais a Neuza, a Fabrini e o VAC, foi o Rafael Garcia. O VAR nem trabalhou, né? Durante todo o jogo, teve um outro lance aqui que foi pedido ali, né? Mas nada que pudesse ser substancial. Um outro jogador, o Danilo é reclamão por natureza, né? O Danilo do Barcelos reclamou bastante, mas depois foi lá conversar com a Edna, com os auxiliares também. A expulsão foi uma expulsão justa. O cartão bobo, como disse o Gilson, eu já tinha falado aqui, foi o primeiro, né? Não dá para você tomar um cartão lá dentro da área no ataque, né? E aí o Palacios, que vinha fazendo um bom jogo, tomou um amarelo lá e o segundo não teve jeito, né? Tanto que ninguém nem reclamou, porque o cartão foi justo, né? Ele acabou segurando o jogador e tomou o segundo cartão. Aí, assim, um ou outro erro daqui e dali, mas diferente de outras arbitragens da Edna, onde a gente via que caía bastante raio nas arbitragens dela, hoje até que não. Então, vai aí uma nota 6 para o trio.
3: Nota 6 para o trio, avisando o Beto Quinalha. Estou vendo que Fernando César já está aí na cabine central. Só pegar então rapidinho, por favor, Beto, o destaque final do Fernando César, antes da gente sair para o intervalo comercial. E aí, Fernando, como é que fica a vida da Ponte, próximo jogo, quem tá fora, quem não tá? Conta pra gente aí, Fernando César, dá um pouquinho mais de teto aí pro Fernando. Ou fica aí mais pertinho do Beto Quinalha aí, Fernando César. Isso, pra ver você. Aê, Fernando César.
5: Falou na coletiva ali, agora perde o Palacios, que tava fazendo bom jogo, né? Hoje é titular absoluto desse time da Ponte Preta, que o elenco é bem, bem pequeno, né? E agora vai pegar só o Sport Recife na Ilha do Retiro, na próxima quinta-feira, dia 10, 9:30 PM, o Sport que demitiu o Dalpozo, vai vir com um treinador novo, né? Aquela motivação, e a Ponte Preta vai fechadinha, como disse o Kleina ali. Ele perde o Palacios e tem a expectativa se alguém que está no departamento médico, que são três jogadores, o Porfírio, o Jonathan Cafu e o Rodrigo Souza, se algum deles será liberado ou não para esse jogo contra a equipe do Sport. E aí vai com esses que jogaram hoje e com a molecada da base. Mas ele disse também, ele ainda teme essa semana perder alguém aí, porque a janela vai até sexta-feira, né? Se chegar uma proposta aí, pode sair mais algum jogador, e a Ponte, como não vai contratar, já liberou aqueles que estavam treinando aqui, não pagou o transfer ban, aí o elenco vai ficar mais carente ainda do que já tá, né, Marquinhos?
3: Bom descanso para você, o Vovô Fresco. Como é que estão as netinhas, Fernando?
5: Bem, graças a Deus, bem. Estão crescendo, Marquinhos. Mamando bastante.
3: É isso aí, Fernando César.
5: Valeu, grande abraço. Ótimo feriado a todos.
3: Este é Fernando César, na voz do gol. 8:00 PM. Aqui 8, Marcos Luiz. 9:15 PM.
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1: 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Ô Beto Quinalha, amanhã é dia de feijão gordo, hein, Beto Quinalha?
2: Boa, ainda mais com esse tempinho, né, mãe?
1: Vai bem, né, Beto?
2: Nossa senhora.
1: Manda você... localização, Beto.
2: Aí você sabe que eu olho dentro da geladeira, tudo que for de proteína vai pra dentro da
1: panela. Oh, é bom demais, né, Beto? Tá louco. Depois você põe um corinho, Beto?
2: Ah, lógico, né, um corinho. Põe um corinho do bacon.
1: Do bacon, é bom demais. Aí fica aquela tira meio marronzinha com o caldo do feijão, molinho, você corta assim, aí você põe, sabe o que, Beto Quinalha? 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
1: Dá uma dica, né, pra mim amanhã, Beto Quinalha, por exemplo, dona da pensão deixou Marcos Luiz a ver navios no final de semana, foi lá na reunião de família. É. Marquinhos tá aqui, only, só, o que que eu posso fazer amanhã no meu almoço? Dá uma dica aí, Beto Quinalha.
2: Ah, Marquinhos, eu acho que você pode fazer você gosta do quê? De peixe, de frango, de carne ou de carne de porco?
1: Ah, eu gosto de um peixe, hein, Beto?
2: De um peixe?
1: Ah, eu gosto.
2: Então você pode fazer um peixe ensopado.
1: Ensopado?
2: É bom, hein?
1: É.
2: Bom, você pode de repente, né? Se for um peixe de rio, você pode pegar um pintado, por exemplo.
1: Tá, certo.
2: Um pintado, ou senão você pode pegar um cação.
1: Ah, o cação é bom, hein? Cação é de mar, né? Bom.
2: Ah, é bom também. Bom. 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Você só primeiro, né, faz uma base com azeite,
1: tá,
2: cebola, alho.
1: Como se fosse uma cama,
2: isso,
1: assim, peraí.
2: Faz essa. Pode cortar a cebola em rodelas, certo? Dá primeiro uma fritada no alho com azeite.
1: Certo.
2: Ó, tô sentindo até o cheiro.
1: Rapaz,
2: aí depois você faz uma cama com cebola, uma cama com tomate.
1: Certo.
2: Você corta em rodelas. Vai alternando. E aí você põe o peixe.
1: Certo.
2: E com o temperinho.
1: Certo.
2: Com o tempero. E aí depois também você pode colocar, se você curtir, tiver em casa, pode pôr um azeitinho de dendê, se você quiser, na hora que você estiver fazendo ali, fritando aquele alhozinho. Senão, depois você pode regar por cima. E aí faz essa caminha depois, e aí finaliza com um leite de coco.
1: Maravilha, Beto.
2: Finalizou com um leite de coco, tampou a panela, nossa, aquela panelona, você tampou.
1: Aquela panela que você viu lá em casa de barro, aquela grande, lá perto,
2: nossa,
1: do filtro, aquela lá, Beto, pode ser essa?
2: Nossa, ela é a própria.
1: É amanhã.
2: Ela é a própria. Tampou, e aí você faz só um arrozinho branco, de repente uma batata palha, se você tiver ou não.
1: Oh,
2: é uma batatinha. E pronto.
1: É amanhã.
2: Tá feito.
1: É amanhã. Tá vendo aí, galera? Ó, aqui, ó. O nosso banho de bola da Central também tem aula de culinária do Beto Quinalha, oferecimento de Aroma das Ervas. Bom, Beto Quinalha, as notas do jogo aí, Beto da Ponte, que acabou perdendo, e do São Bernardo, Beto.
2: Bom, vamos lá. Macaca, Vinícius, o goleiro, fez algumas boas defesas, é um goleiro que tem muita qualidade, no primeiro tempo inclusive, né? Fez uma bonita defesa ali num tapa bonito. O Vinícius leva nota 6. Os três zagueiros, o Diego Leão jogou mais, às vezes até como um volante, nota 5,5. O Palacios vinha fazendo um grande jogo, talvez o melhor dele com a camisa da Ponte, e infelizmente acabou sendo expulso, abaixo um pouquinho, nota 5. E o Lucas Cunha fez um jogo tranquilo, sem problema nenhum, nota 5 também. Os do meio campo ali, o Júlio, começando com o Júlio, lateral, sofreu bastante com o Pedrinho, mas apareceu bem no primeiro tempo, quase faz um gol de chapa de pé ali numa jogada do Danilo Barcelos, nota 5,5 para ele. o Danilo Barcelos no meio-campo, nota 5,5. Também um jogador que, enquanto teve fôlego, foi importante. O André Lima, acho que foi dos volantes o melhor, nota 6. Murilo Cavalcante deixou a desejar, nota 4,5. Entrou o Juan ainda ali nesse meio, mas aí não tem nem nota. O Gustavo Almeida estava se sustentando como um lateral esquerdo, bem na sua, bem contido, nota 4. Entrou o Matheus Souza e também, sabe, não melhorou tanto assim, mesmo porque a Ponte depois perdeu um jogador e aí foi prejudicado, ele teve que sustentar um pouquinho mais, nota 4,5 também. E no ataque, o menino Miguel, enquanto teve fôlego, foi bem no primeiro tempo, inclusive, era o jogador que mais aparecia, nota 6 para ele. E o Damião, o Damião entrou depois no segundo tempo, me agrada esse jogador, viu, Marquinhos? Me agrada esse jogador, eu acho que esse jogador é um jogador que a Ponte precisa cuidar, sabe? Ainda, lógico, está em formação, mas é um jogador que tem estatura, sabe? Um jogador que vai se constituir fisicamente ainda, e entendo que tem que ter um pouquinho mais de chance, sabe? Tem que ter um pouquinho mais de oportunidade. O David da hora sustentou até o final, um jogador que teve poucas chances. Naquela hora da pressão, por pouco também não faz o gol, mas enfim, pelo menos eu acho que lutou e teve disposição 5,5 para ele. Então, esses são os jogadores da Ponte. O Gilson Kleina, lógico, com o que teve para trabalhar, com os meninos mais da base e com esses outros jogadores que voltaram, jogadores que estavam parados já aí uns dias, outros se recuperando de contusão. Então, faltou um pouquinho mais de condicionamento físico, mas mesmo assim, a Ponte, mesmo perdendo o jogo, é exemplo do que a gente tem visto nas últimas partidas, ou seja, um time guerreiro, um time que luta, um time que se entrega, mas que esbarra nas dificuldades, esbarra no físico, esbarra no mental, esbarra na situação toda, né, que a gente vê de agora, de um tempo, esbarra também no clima, que não é o mais favorável para um time de futebol, principalmente a maneira como a Ponte sempre foi, né? Ou seja, um time de luta, de entrega, de disposição, de que tem que estar com a torcida, e isso tudo está se esvaindo durante todo esse período que a Ponte passa melancólico. Então, a nota da Ponte aí é uma nota 5. Falando do São Bernardo, tivemos o Alex Alves, a hora que precisou no segundo tempo, você vê, com um goleiro experiente, na hora que precisou, quando a Ponte pressionou, ele estava lá para fazer defesa, para poder se sustentar. Gostei muito do Rodrigo Ferreira, fez o gol, é um jogador de qualidade, um jogador bom, não à toa, já passou por Santos, já passou por tantas outras equipes, né? O Rodrigo Ferreira, que inclusive fez gol, a dupla de zaga muito boa com o Augusto e com o Jamerson, os dois jogadores experientes, principalmente o Jamerson, né? Aquele jogador que agarra, que na hora que não tem, ele dá um jeito, segura daqui, dali, vai na base da experiência. E o Pará, Parazinho também, enquanto teve fôlego, conseguiu sustentar, mais longe de ser um jogador que a gente já viu um dia. E Mário Sérgio, né? Mário Sérgio entrou e fez o gol, cara, olha aí. Apareceu no segundo pau lá, o camisa 33, aos 33 do segundo tempo, o Mário Sérgio fazendo o gol. No meio campo, gostei muito do Miraíma, um segundo volante, mas que vira meia, jogador da bola parada. O Foguinho, o capitão do time, fôlego, a hora que tem que chutar pro lado que tá virado o nariz, chuta, a hora que tem que agarrar, agarra, enfim, é experiente, né? E Robson, que foi o que menos apareceu. O Robson, e normalmente é volante, né? Mas hoje tentando jogar um pouco mais à frente, não gostei, não. Jogou pouco. O Lucas Fernandes entrou e entrou melhor. Gozado, né? Como tem jogador. Esse menino apareceu tão bem, né? Era uma grande promessa lá no São Paulo. Chegou a ser né? Cogitado para fora do país, aquela coisa toda. Jogou daqui, jogou dali, mas hoje no banco de reservas do São Bernardo, mas entrou bem, entrou até que fazendo algumas boas jogadas. Na frente, três jogadores perigosos, né? O Pedro Vitor, no começo não estava tão bem, mas depois no segundo tempo foi bem, fez assistência, jogou bem, gostei. Entrou o Lucas Rayan no lugar, mas aí muito mais para terminar o jogo, para sustentar lá no ataque. Felipe Garcia, um atacante centroavante forte, assim, que joga de costa, mas que sustenta ali a chegada de Beck, deu um trabalho danado para o Lucas Cunha. E o Pedrinho, que no meu modo de ver foi o destaque. seu destaque pelos lados do campo, tanto no primeiro quanto no segundo. Peca às vezes, e acho que talvez por isso a carreira não decolou, sabe? Porque às vezes é meio individualista, às vezes peca na finalização, teve chances inclusive para fazer gol, acabou não acontecendo, mas acho que foi o destaque, tanto que foi escolhido o capa branca do jogo. E o Léo Jabá, né? O Léo Jabá, outro jogador que também surgiu muito bem no Corinthians, apareceu bastante, mas entrou no final. Uma outra chance, inclusive num contra-ataque, perdão, que ele poderia ter tocado a bola, que chutado a entrada da área, acabou, né, chutando lá no, na estátua do Moisés, mas mesmo assim entrou e entrou com disposição. E o São Bernardo, Marquinhos, não precisou fazer muito, uhum, para vencer o jogo. Então, nota 6 para uma média dessa equipe do São Bernardo.
1: Beto Quinalha está comigo e as notas do jogo. Vou liberar o Beto já, porque o Beto está com frio lá no estádio Moisés Lucarelli. Não deve estar fácil, não, Beto Quinalha. Hoje eu estou melhor que você, viu, Beto Quinalha? Hoje aqui está gostosinho.
2: Vocês não estão reclamando que não está ligado?
1: Não,
2: né?
1: hoje não.
2: Tá bom, velho. Desse jeito,
1: hoje está, né? Bom, sim. Ô, Beto Quinalha, bom descanso para você, né? Um ótimo feriado, né? É, que Deus o abençoe, sem dúvida nenhuma, né? Que a gente possa, todos na terça-feira, estar de volta, sim, com todo o empenho, com toda a determinação, desde logo pela manhã, na nossa, sim, programação, você na nova, Decimar aqui logo pela manhã, junto com os nossos meninos, Boletins de Ponte e também de Guarani. Beto Quinalha.
2: É isso aí, valeu, Marquinhos, forte abraço para você, forte abraço também a Edmo Aleixo aí contigo, né? Seu fiel escudeiro sempre contigo aí.
1: Meu Deus do céu, Beto, não é fácil não,
2: dupla,
1: Beto.
2: Essa dupla é terrível.
1: Ô, Beto, o que é mais fácil, Beto Quinalha? Segurar o Edmo ou o Zorro?
2: Nossa senhora.
1: O Sargento Garcia prendeu o Zorro.
2: Não vai acontecer nunca.
1: Nunca. Ai, Deus.
2: Você já viu o Tarzan perder pro jacaré?
1: Nunca. É a mesma coisa, né? Então não tem jeito.
2: Não vai.
1: Valeu, Beto.
2: Valeu, um abraço pra você, desse Marlete, né? Fernando César também, a galera toda que nos acompanhou até agora no nosso canal no YouTube, no Velho Bom Radinho, no AM870. Bom feriado para todo mundo. Amanhã, por volta de meio-dia e meia, estaremos no Balanço Geral lá com o Jair do Prato, lá com o Zanon, e a gente vai poder contar um pouquinho mais dessa história. E também, olha o Mengo, gente, lembra que o Mengo, que eu falei, que parecia aquele Fenemê na descida?
1: Sim.
2: E aí, a hora que aparece no retrovisor, meu amigo, ou que nem o menino, o Kimi Antonelli, hoje acompanhei a Fórmula 1, fazia tempo que eu não acompanhava, mas aqui, acompanhei, desculpa, rapidinho. O tal do Kimi Antonelli, menino italiano, hein?
1: Foi bem, né, Beto?
2: Caramba, depois de 60 anos, sabia?
1: Não sabia, Beto.
2: Não, 50 anos, não. 76. 50 anos, um italiano ganhou hoje em Monza. O menino Kimi Antonelli é um fenômeno, esse rapaz. Ele saiu em 19º, Marquinhos.
1: Caramba, Beto.
2: Você acredita? Saiu lá atrás, na rabeira, e ganhou. Ganhou a corrida, cara.
1: Mas quem sabe tá surgindo, caramba, aí um novo,
2: tá
1: nome, né, Beto?
2: Olha, tá surgindo aí um fenômeno no automobilismo. Esse menino é fera demais, cara. Você saiu em 19º e ganhou a corrida.
1: Parabéns, né? Poxa vida.
2: Menino aí, o Kimi Antonelli, o italiano que... Uma festa, e a galera toda, lógico, torcendo pra Ferrari, né?
1: Aí,
2: mas
1: já viu, né?
2: Ele é da Mercedes, mas mesmo assim, ele venceu a corrida italiana e virou a torcida com a camisa vermelha da Ferrari, mas torcendo pro menino.
1: Certo. Faz parte, né, Beto Quinalha?
2: Porque o Lewis Hamilton, que hoje representa a Ferrari, acabou não indo nem pro pódio. Mas é isso aí, Marquinhos, valeu. Abraço a todos, bom feriado pra todo mundo, na terça-feira a gente tá de volta.
1: Beto Quinalha, comandante do AM870, bom descanso, Beto Quinalha, e a gente vai para um rápido intervalo comercial. Edmar, só dá uma passadinha aqui nos jogos, ou pelo menos num jogo só que tá acontecendo, Edmar, nesse momento, porque o Corinthians, deixa eu ver aqui, acho que terminou, hein, gente, segundo tempo, aqui, ó, acabou. Isso mesmo, terminou. Corinthians perde para Chapecoense por 2-1 em casa. Ah, Fernando Diniz. Não sei não, hein? A batata acho que tá assando pro seu lado, hein, Fernando Diniz? Esse era o jogo que estava acontecendo. Vou dar uma olhada aqui na classificação atualizada do campeonato. Vamos lá, Marquinho, dá um F5 aí para você passar pro ouvinte da Central. Como é que tá a classificação do Campeonato Brasileiro da Série A, depois de mais uma rodada onde o Flamengo é o novo líder do campeonato. O Flamengo venceu a equipe do Remo por 1-0, jogando lá em Belém do Pará, e o Flamengo agora líder da competição com 54 pontos. Então, dando aqui, ó, uma passada: Flamengo 54, Palmeiras 53, Atlético Paranaense 45 e o Fluminense com 45, os quatro primeiros colocados. Depois tem em quinto lugar o Bahia com 43 e o Cruzeiro, que venceu também, com 42 pontos. Curitiba na sétima colocação, né? E a zona da Sula, né? O Curitiba na sétima, Atlético Mineiro com 36 na oitava, o Bragantino 35, São Paulo 33 e o Corinthians agora com 32 pontos conquistados. O Santos, com esta vitória, deu uma fugida legal da zona do rebaixamento. O Peixe chegou a 32 pontos. E olha só, 32 pontos e o primeiro time na zona do rebaixamento é o Vasco. Então o Santos abriu 7 pontos do primeiro time que está na zona do rebaixamento. Depois vem o Internacional, que acabou perdendo para o próprio Santos também com 25 pontos. O Remo, que perdeu para o Flamengo com 23, e a Chapecoense na lanterna da competição. O Corinthians perdeu para a lanterna da competição, hein? Perdeu para a Chape em casa, jogando na Arena Neoquímica, e a Chape mesmo assim permanecendo aí na última colocação do Campeonato Brasileiro da Série A. Hoje nós vivemos as emoções da 26ª rodada do Campeonato Brasileiro da Série B. A Ponte acabou perdendo para o São Bernardo, mas a rodada começou lá no dia 3, viu, gente? Às 8 da noite, o Náutico venceu o Botafogo por 1-0. Esse foi o primeiro jogo. Depois, no dia 4, o Criciúma bateu o Cuiabá por 2-0. O Atlético bateu o Vila Nova por 5-0. Na sequência, no dia 4, CRB 3, América de Minas 1. O Novo Horizontino em casa venceu também o Avaí por 3-1. O Goiás perdeu em casa, hein, gente? Perdeu pro Fortaleza por 1-0. Empate lá no Jacone. Será que tá frio lá em Caxias do Sul? Porque aqui tá gelado. Você imagina lá em Caxias. Na Serra Gaúcha, Juventude 2, Atlético Goianiense também 2. O Ceará venceu o Sport Recife por 2-1 na Arena Castelão. E em Londrina, o Operário, aqui é um clássico paranaense, né? Operário Londrina, o Operário fora de casa bateu o Londrina por 2-1. Só recapitulando, São Bernardo 2.0. Classificação do Campeonato Brasileiro da Série B: Juventude com 47 pontos, junto com o Criciúma na segunda colocação. Aí existe o critério, né? Porque, por exemplo, o Juventude tem saldo 13 e o Criciúma com saldo 9. Por isso essa é a diferença, o Criciúma na segunda colocação. Aí vem o Novo Horizontino com 46, Vila Nova 44, junto com o Fortaleza. O que acontece? O número de vitórias do Vila Nova é maior do que o Fortaleza. Por isso, o Vila está na quarta colocação e o Fortaleza na quinta colocação, os dois com 44 pontos. E na sexta colocação tem o CRB, lá que jogou no Rei Pelé, né? O CRB com 42 pontos conquistados. Hoje, o primeiro time que abre a zona do rebaixamento é o Avaí. Avaí tem 29 pontos na 17ª colocação. Londrina vem logo atrás com 22. América de Minas 14 e a Ponte Preta na lanterna do campeonato com apenas 10 pontos conquistados. Esses foram os jogos tanto da Série A como também da Série C. E na Série B terminou, né? O Náutico venceu o Botafogo por 1-0. Criciúma bateu o Cuiabá também por 2-0. O Atlético bateu o Vila Nova por 5-0. São esses os resultados. Depois eu vou dar uma passada aqui. Deixa eu dar uma passada rápida, Edmo, também na Série C, tá? Aqui, ó, deixa eu dar uma atualizada. Atualiza aí, Marquinhos. Mete o F5 aí pra essa rapaziada, pra você informar direitinho, porque tá todo mundo ouvindo, hein, ó. Terminou, portanto, né, o jogo ontem, Internacional de Limeira e Ferroviária, 3-3. Segundo tempo, lá na Arena Pernambuco, o Santa Cruz segue vencendo o Botafogo da Paraíba por 1-0. Também já terminou, Maringá venceu Floresta fora de casa por 1-0. E amanhã, o complemento desta rodada, amanhã lá no Mangueirão, o Paysandu vai enfrentar a equipe do Brusque, este jogo às 18 horas. Nesta reta decisiva do campeonato, né, desta reta decisiva da Série B, aliás, me perdoe, da Série C, a classificação é a seguinte: olha a Ferroviária. Ferroviária vai subir, gente do céu. Ferroviária vai subir com o ex-treinador do Guarani e muito provavelmente a Inter de Limeira também vai subir com o Maranhão, ex-jogador da equipe do Guarani. Então, assim, ó, Ferroviária e Inter de Limeira com um ponto cada um. Brusque não jogou, Paysandu também não jogou o outro jogo, cada um com nenhum ponto conquistado até agora. Os jogos do Campeonato Brasileiro também da Série C. Tá ligado comigo aqui na Central? Tem um recado pra você. 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Já já vou bater um papo também com os nossos amigos aqui nas redes sociais e também no nosso canal do YouTube. 9:37, o Beto Quinalha falou aí as notas do jogo em nome de Aroma das Ervas.
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1: 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O Cleiton Isidoro, Kleina vai bater o recorde do antigo treinador. Olha aí a opinião do ouvinte. O João Melo também está com a gente aqui no nosso canal do YouTube. Valeu, João. Kleina, fim de carreira. É muito patético, está dizendo aqui também o ouvinte da Rádio Central. Deixa eu ver aqui, o Zacarias. Cheguei aqui agora. Quanto foi o jogo? A Ponte perdeu por 2-0, Zacarias. Um abraço para você, obrigado pela sua mensagem também. O Maurício Cagliari falou, é torcedor da Ponte, falou: Marquinhos, não aguento mais. É, imagina a situação sua como torcedor da Ponte, não tá fácil. Leonardo Pereira nos desejando aqui boa noite, eu desejo para você também um ótimo feriado. O César Augusto Costa, a Ponte Preta já ganhou o título do Ibis, viu, Marquinhos? Pode ter certeza disso, tá falando aqui o César Augusto Costa. E as mensagens também aqui no nosso WhatsApp, tá? 971-483-497. Ele tá falando aqui do Guto Ferreira. Ele falou, coitado do Gordiola. Que é o apelido que as pessoas dão pro Guto, não? Um apelido, ô Massa, um apelido maldoso, hein? Mas é um apelido que dá pra ele, sim. Pegou uma granada sem pino. Vai só levar pancada, porrada, tá dizendo aqui o Edivalmir Massa. 971-483-497, o WhatsApp da seleção do rádio pra você participar. Que perigo, hein, Marquinhos? O jogador enfiar um pé num buraco desse. É, não é fácil. O gramado do estádio Moisés Lucarelli, tá decepcionando, como no geral, né? Infelizmente, o momento que a Ponte está vivendo. E aí, quem fala para nós aqui é o Carlos. Tem que ter coragem para jogar num campo desse daí. O campo da Ponte Preta é uma vergonha para todo torcedor. É o que está falando aqui o ouvinte da Central. O Adriano Braga também está comigo. Boa noite, Marquinhos. Estamos em Serra Negra, sofrendo com a mais querida. Um abraço, Adriano, Leia, João Lucas e Adriele. Eles estão curtindo aqui a Central, mandaram até uma foto aqui, ó. Macacos de Serra Negra estão curtindo a Central, que maravilha. Muito obrigado pela audiência de todos vocês que estão com a gente aqui no AM 870 da Central. Vamos pro intervalinho, Edmar Leixo? 9:00 PM, mais 42 minutos.

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2: 9 da noite, mais 43 minutos. Hoje as atenções da equipe central do AM870 estiveram voltadas para o jogo da Macaca em mais uma rodada, rodada de número 26 do Campeonato Brasileiro da Série B. Infelizmente a Ponte acabou perdendo para o São Bernardo por 2-0. Segurou enquanto pôde. Técnico Gilson Kleina acabou utilizando aqueles atletas que até então estavam paralisados nas suas atividades, retornaram, mas mesmo assim a Ponte não conquistou o resultado positivo. 2-0, amargando mais uma derrota, permanecendo aí na zona do rebaixamento. E aí o torcedor fica perguntando, né? Qual vai ser o jogo que matematicamente será decretado o rebaixamento da Ponte Preta? Mas vamos aguardar. Chegando aqui ao final deste banho de bola da Central. Central que voltará a falar em esportes amanhã, mesmo no feriado, desse malete estará aqui, ó, com os nossos meninos, os nossos pupilos. O nosso Gustavo Negreto com informações do Guarani e também o Fernando César, o vovô Fresco, com informações da Ponte Preta. Amanhã nós não teremos a programação esportiva na sequência do dia. Todo mundo de folga, todo mundo no chinelinho, voltando, portanto, na terça-feira. Finalizando aqui o banho de bola, que teve trabalhos técnicos do Edmo Aleixo. Valeu, Edmo! Bom descanso pra você também. Produção foi do Anderson Rodrigues, direção de esportes da Central é de Beto Quinalha. A todos um ótimo final de domingo, ótimo feriado e na terça-feira todo mundo de volta.
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4: Atenção, torcedor, a árbitra da partida, Edna Alves Batista, zerou o cronômetro do braço direito, do braço esquerdo também, observou a auxiliar Neuza Bach, observou também a Fabrini Bevilacqua, observou o goleiro Vinícius, o goleiro Alex Alves, tudo pronto, vai começar o jogo. O gramado não tem aquelas condições, não, pouca torcida aqui, mas muita gente nos acompanhando, apita o árbitro. Começa o jogo do

0: força na coxa, começou a funcionar, mas a bola sobra para a equipe da Ponte Preta, que sai para o jogo, para a equipe do Palácios. Dominou no círculo central para sair, ligou a jogada pertinho dele para André Lima. Lançamento em profundidade lá no comando de ataque de David da Hora, tentou domínio no peito, ajeitou para quem vinha, recolheu pela meia, Marcelo, tentou tapa lá na ponta direita no câmbio de ataque para Júlio, chegou o primeiro zagueiro para corrigir a pasta, tira lá de trás, sai para o jogo. O Rodriguinho foi quem cortou, lançamento é feito para correr lá no comando de ataque para Felipe Garcia, correu, dominou de costas para o gol. Dois jogadores da Ponte Preta na marcação, ele prefere o passe para parar, parar, dominou, ligou a jogada pela ponta esquerda de novo. Pedrinho foi para a finta, falta nele, apontou o árbitro. Lado esquerdo no câmbio de ataque, é falta para a equipe do São Bernardo, falta para cima do Pedrinho. Jeberson, zagueirão, perto da direita, tira dali, põe a bola pela liga de lado, em arremesso para a equipe da Ponte Preta, pela ponta esquerda, vai para ataque aqui pela Macaca. Gustavo Almeida toma impulso para fazer a cobrança do arremesso, perto dele está pedindo André Lima. O árbitro manda ele voltar e por isso ele recua. Começa tudo de novo aqui com o Lucas Cunha. Cunha dominou pela quarta zaga, voltando com Palácios. Palácios domina na zaga central. Se quiser, tem Diego Leão pela zaga direita. Ele prefere tabelar a jogada perto dele para participação de um jogador que é o Lucas Cunha. Manda correr no comando. Chega de novo para cortar atrás. Afasta o zagueiro Jemerson. Voltou para a equipe da Macaca. Evita a saída pela linha de lado aqui pelo lado esquerdo. Gustavo Almeida tem um jogador da Ponte Preta caído. Falta para a equipe da Ponte Preta bater de forma rápida. Bateu Lucas Cunha. Língua jogada pela ponta. Chegou lá atrás. Pedrinho para corrigir. Domina. Entregou o ouro. Chute pro gol. Para fora. Linha de fundo. Palácios com a perna direita lançou lá no tumulto. De cabeça ajeitou a bola para quem vem. O menino Miguel. A bola sobra fácil com o goleiro. Alex Alves saindo jogando com enorme tranquilidade dentro da grande área. Bola tocada pela linha de lado. É arremesso para a equipe do São Bernardo. Rodrigo Ferreira vem para a bola aqui pela direita. Pouco depois da linha aqui do meio campo. Tentou lá no comando. Correu atrás da bola. Felipe Garcia. Um vem empurrando um. Outro vem empurrando o outro. E a bandeira deu a falta favorável à equipe do São Bernardo. Aqui pela direita no campo de ataque. A falta cometida. Puxou o jogador da Ponte Preta, Lucas Cunha, e cometeu a falta. Dudu Maraíma vai fazer o levantamento. E aqui na ponta direita vai para a bola. Miraíma. Dois jogadores guardecendo do lado esquerdo. No goleiro Vinícius. Miraíma na bola. Ele ergueu. O braço esquerdo, levantou na boca do gol, cortou o zagueiro na primeira, sobrou na segunda, tira para a equipe da Ponte Preta, sai jogando Júlio, equipe do lado esquerdo no campo de retaguarda. E na sequência, a bola é tocada pela linha de lado, não conseguiu domínio, menino ideal. Arremesso tem pressa, a equipe do São Bernardo vem pro jogo, tá pedindo a bola o Pedrinho, aqui pelo lado direito, briga pela posse de bola, a equipe da Macaca retoma e arma contra a Copa Miguel, lançando a jogada até a participação de Marcelos. Marcelos mandou correr lá no comando do David, da hora sai o goleiro Alex Alves para fazer a defesa. Lá vem Macaca, bola lançada à frente, Miguel tentou domínio com enorme dificuldade, conseguiu tocar, empurrar pelo lado esquerdo para Gustavo Almeida, que recebe, vai levar na linha de fundo, perna esquerda, levantou na segunda trave, subiu, ajeitou, tentou de cabeça por lá, o jogador David da hora sobra com o Foguinho, armou a jogada com Pedrinho na velocidade, contra golpe da equipe do São Bernardo, adiantou demais, entregou o ouro pro Palácios. Palácios retoma para a equipe da Ponte quando ele faz o passe à frente. Júlio ganhou no pé de ferro do Pará, partiu pela ponta direita, ligou a jogada perto, empurrando para Marcelos, foi para fim, tempo. Falta do jeito que ele gosta. Olha lá, ó, com a perna canhota, ajeitando com todo o carinho do mundo. Vem ele, Danilo Marcelos, o goleiro preocupadíssimo. Olha, Alex Alves tá encostado no pau ali, ó. Escolheu o pau direito para armar a sua barreira. Pediu ali do lado direito e ficou de frente com o Danilo Marcelos. Ele tá de frente pro Danilo Marcelos. Colocou seus homens do lado direito. Será que ele acertou? Será que dá certo a barreira dele? Vamos ver. Danilo Marcelos, é com você, perna canhota pro gol. Por cima do gol. Posse de bola com a equipe da Macaca. Prepara-se o goleiro Vinícius para quebrar lá para o campo de ataque. Ainda há poças. Passe errado no come, sua Ponte Preta retoma, retoma com Danilo Marcelos aqui pela meia esquerda. Trabalha a jogada perto dele para André Lima. André Lima pela meia esquerda lançou agora na ponta. Recolhe Júlio, coloca no terreno. Tá com ela o 17, menino Miguel. Miguel voltou a jogada no meio de campo de novo para André. André tenta tabelar, volta a jogada aqui pela meia. Vira o jogo da esquerda para a direita. Murilo Cavalcante virou mal. Ele perdeu a posse de bola, voltou, dominou, voltou, empurrou a jogada até Palácios. Palácios pela zaga. Perna esquerda lança lá no comando para Miguel do ciclo central, adiantou e perdeu. Voltou para a equipe do São Bernardo lá com Felipe Garcia na intermediária do campo de ataque. Ele tenta vinta, dois jogadores na marcação com a perna direita. Ele vira, abre aqui na ponta para Pedro Vitor, espera a passagem no costado do jogador que é o Rodrigo Ferreira. Ele prefere voltar com Foguinho. Foguinho trabalha com Romisson, adiantou, tentou toque de calcanhar. Pedro Vitor lá pela ponta direita, era para o jogador Rodrigo Ferreira. Rasga a zaga Ponte Pretana, não quis saber de brincadeira, coloca a perna liga de fundo em escanteio aqui pela ponta. E lá vem o trem. Sentido cidade. Antes do jogo, sentido bairro. Agora, sentido cidade. Tá descendo o trem ali, ó. Atenção, Miraíma, perna direita na boca do gol. Rasgou o zagueiro pro lado errado. Tentou chute pro gol. Perna na direita, ele bateu rasteiro. A bola no canto esquerdo do goleiro Vinícius, que não conseguiu pegá-la. Aos 45 minutos desse primeiro tempo do jogo, Rodrigo Ferreira, 1 para o São Bernardo, 0 para a Ponte Preta. O goleirão Vinícius pega a bola, joga a bola, bota a bola para rolar. Olha lá no placar eletrônico do Moisés Lucarelli. Sai na frente o São Bernardo. Posse de bola com a equipe do São Bernardo, com Pedro Vitor. Pedro Vitor mandou para Miraíma, que abre pelo setor esquerdo no câmbio de ataque. Recolheu por lá o Romisson. Romisson volta para Miraíma. Foi pro chão, foi puxado. O árbitro vai apontar a falta. Falta ali pela linha esquerda no câmbio de ataque. Falta favorável à equipe do São Bernardo. Apita árbitra, apita Edna Alves Batista, termina. Termina o primeiro tempo. 1 para o São Bernardo. Gol marcado pelo jogador Rodrigo Ferreira aos 45 minutos da primeira etapa. 0 para a equipe da Ponte Preta. Atenção, torcedor, apita árbitra. Bola rolando para o segundo tempo. E toda a seleção do rádio comandada por Beto Quinari. Vinícius, goleiro da equipe da Ponte Preta, perto da direita, quebra, manda a bola aqui pro comando de ataque, vai tentar chegar o David da hora, cama de gato. Árbitro manda seguir, recolheu por lá Miraíma, lançou a jogada pela meia esquerda no campo de ataque, lançamento em profundidade no Romisson lá pela ponta esquerda, empurrando para Pedrinho. Pedrinho levou na linha de fundo, marcação para cima dele no Palácios, perto da esquerda, levantamento, a bola fez a curva da banana, foi pela linha de fundo. É apenas tiro de meta favorável à equipe da Macaca no campo de defesa, e a Ponte Preta domina aqui no círculo central, recolhe Murilo Cavalcante, ele tenta abrir o jogo pelo setor esquerdo. Vamos, Macaca, vamos lá, Gustavo. Gustavo Almeida fez o domínio, voltou a jogada para Murilo Cavalcante, lançou na ponta direita no câmbio de ataque para Júlio, dominou com a perna direita, puxou o cruzamento na boca do gol, falhou o zagueiro David, da hora, não esperava falha. Ele já sai pro jogo, ligando aqui pelo setor esquerdo, começa a participação do Anderson. Pará, Pará, fez o domínio, ergue a cabeça, bate, bate em cima do adversário, a Ponte Preta tentou, boa posse de bola aqui atrás, boa Ponte, boa Murilo Cavalcante, ligou a jogada na intermediária para André Lima. André Lima vira o jogo na ponta esquerda, dominou o menino, tentou Miguel colocar no terreno, perdeu posse de bola para a equipe do São Bernardo. Miguel cometeu a falta. Falta na saída do São Bernardo, é falta favorável à equipe do São Bernardo, lado direito do campo de defesa. Faz a finta, vem carregando a bola aqui para o seu campo de defesa. Pedrinho domina, volta lá na quarta zaga, começa tudo de novo com a participação de Augusto. Augusto até o goleiro Alex Alves. Alex Alves faz o domínio, se quiser tem o Jefferson. Jefferson dominou pela zaga central, ergue a cabeça pela direita, tem Rodrigo Ferreira, ainda vem carregando a bola. Jefferson espera um pouquinho, perna direita, mandou correr na ponta de cabeça, tenta o domínio a equipe da Ponte Preta com dificuldade, tentou lá na frente, a participação pelo setor direito, Júlio tentou devolver, lançamento em profundidade agora para David da hora, fez o domínio pela ponta esquerda, puxou a marcação para cima dele do Jefferson, ainda recorre, volta a jogada pelo setor esquerdo, domina a equipe da Ponte Preta. Gustavo Almeida voltou aqui no círculo central com Diego Leão. Leão vira o jogo pela direita, trabalhando com Palácios. Palácios espera a passagem de alguém, ainda Palácios. Palácios fez o domínio, correu o Júlio pedindo bola na ponta direita, vai chegar Anderson Pará para fazer o domínio. Pará fez o domínio, domina aqui pelo setor esquerdo, a bola é tocada pela linha de lado em arremesso, de novo aponta o árbitro, lado direito, campo de ataque é para a equipe do São Bernardo. 1 para a equipe do São Bernardo, 0 para a equipe da Ponte Preta. Prepara-se Anderson Pará para cobrança do arremesso aqui pelo setor esquerdo, prefere voltar a jogada, trabalhando pela quarta zaga, vira o jogo Augusto da esquerda para a direita, do outro lado para Rodrigo Ferreira. Rodrigo Ferreira fintou, meteu na ponta direita, recolhe, faz a finta por lá, de um lado pro outro, tentou partir, lançamento em profundidade no Paulo Vitor, lá no comando, deu certo, sobrou na ponta, cruzamento na boca do gol, cortou o zagueiro, voltou pro próprio Paulo Vitor. Paulo Vitor evita a saída pela linha de lado, encarou a marcação do menino Miguel, tentou levar Miguel, dá combate, ainda ele domina, volta a jogar aqui pelo setor direito, tentou tabelar por lá com o jogador que é o 26, o Miraíma. Miraíma voltou a jogar com o Rodrigo Ferreira para Miraíma, na ponta agora para Paulo Vitor, o chute pro gol, a bola explode na zaga. Com todo o carinho do mundo, vai fazer o levantamento. É da direita para a esquerda. Atenção, ele vem com a perna canhota para levantar. Goleiro Vinícius preocupado ali, ajeitando os seus homens. Atenção, lá vem o Pará. Levantou na boca do gol de cabeça. Linha de fundo, última tocar para o jogador Palácios. É novo escanteio. A árbitra viu bem. Foi falta, carga para cima do Palácios ali. Apontou a falta. Falta para a equipe da Ponte Preta. Ali pela ponta direita, no campo de ataque, tem arremesso para a equipe do São Bernardo, que ganha o jogo pelo placar placar de 1-0. Rodrigo Ferreira vai ser autorizado, o autor do gol. Arremessou, jogou a jogada para Miraíma. Miraíma tentou o levantamento aqui do outro lado para o Pará. Pará tenta matar no peito, quase morreu. A bola sobra com ele, tanto seguiu o passe pertinho dele para Pedrinho. Pedrinho fez a finta, ligou para Foguinho. Foguinho voltou para Pará. Pará fintou dois jogadores da marcação. Falta dele. Falta meio esquerda no campo de ataque. É falta para o São Bernardo. É da esquerda para a direita, fica todo mundo na risca da grande área. É daquele jeito que eu sempre falo, né? Fazem uma fila indiana. É ali, ó, no gol do portão principal, pé da direita, levantamento na segunda trave, passou por todo mundo. Rebote a Ponte Pretano, recolheu, perdeu a bola. O Barcelos veio o chute pro gol. Vinícius! Robinson bateu, Vinícius. Atenção, Felipe Garcia deixou, Pedro Vitor também deixou a bola passar para Rodrigo Ferreira, para Pedro Vitor, puxou para a perna. Atenção, vai fazer o cruzamento na boca do gol ainda, Pedro. Levantou na segunda trave de cabeça. Ali é gol. Mário Sérgio. Gol do São Bernardo, Mário Sérgio. 33 minutos do segundo tempo. Mário Sérgio faz o segundo gol. Mário Sérgio tentou de tudo, Vinícius, para fazer a defesa, mas não conseguiu. Tentou de tudo, Vinícius, para fazer a defesa, mas não conseguiu. Mário Sérgio. E veio o trabalho sempre lá do lado direito do perigoso Pedro Vitor. E aí, de cabeça, o jogador Mário Sérgio, a bola, o goleiro ainda tentou fazer a defesa, tocou nela, mas ela foi morrer na rede. Goleirão Vinícius, pega a bola, joga a bola, bota a bola pra rolar, olha lá no placar eletrônico do Moisés Lucarelli. São Bernardo 2, Ponte Preta 0. Falta favorável à equipe do São Bernardo. Lucas Fernandes vai fazer o levantamento, 38, agora 39, 39 do segundo tempo. São Bernardo 2, Rodrigo Ferreira e Mário Sérgio. Ponte Preta 0. Toma impulso por lá o Lucas Fernandes para levantar. Não tem mais o Miraíma que saiu. Lucas Fernandes perde da direita, jogou no tumulto de cabeça, linha de fundo, era o Marcão, fechava o Marcão, linha de fundo, é tiro de meta, aponta o árbitro. Goleiro Vinícius responde a bola em jogo, 39 minutos, ele lança lá pelo lado esquerdo, vai chegar o zagueiro, protege por lá o Rodrigo Ferreira, ela se perde pela linha de lado, em arremesso, aponta o árbitro, pela direita no campo de defesa, ele que fez a proteção para cima do Danilo Barcelos, ele próprio vai para cobrança do arremesso pela direita, se apresenta perto dele pedindo bola o Jemerson, um pouco mais à frente tá pedindo bola, pedia lá na comando, não deu para a chegada do jogador Mário Sérgio, chegou para a zaga da equipe da Ponte Preta, rasga, tira lá de trás, afasta o Foguinho. Foguinho já liga para Pedrinho. Pedrinho dominou aqui pelo setor esquerdo no campo de ataque. Encarou o marcador, sassaricou por aqui ainda. Pedrinho tentou, corta a zaga. Ponte Pretana na primeira, perdeu na segunda. Olha o perigo, perna direita, Léo Jabá, linha de fundo. E vem descendo a equipe da Ponte Preta, retomando aqui com a participação do menino Nicolas. Nicolas ganha a bola pelo setor direito, parte para velocidade aqui pela ponta. Três em cima dele, ele tenta a finta, foi pro lado errado. Saiu para domínio o jogador Augusto, protege até o goleiro Alex Alves. Já pode encerrar o jogo, a árbitra da partida. Já pode encerrar o jogo. 2 para a equipe do São Bernardo, 0 para a Ponte Preta, que domina o São Bernardo aqui no meio. Tem participação já partindo para o campo de ataque. O jogador Léo tá pedindo lá na ponta, tá pedindo também o Rodrigo Ferreira, pede, recebe, domina para Foguinho, para Léo. Léo dominou, Rodrigo Ferreira para participação do jogador que é aqui na meia direita. Foguinho voltou, tá pedindo na ponta o Mário Sérgio recuando, trabalhando perto dele até o número 7. Domina por lá o Lucas Rian. Rian voltou pro zagueiro Jemerson. Jemerson abre na ponta direita para Rodrigo Ferreira. Domina com a perna direita, sai carregando aqui no meio, tá pedindo o Marcão quando a árbitra vai apontar o centro do gramado, apita e termina. 2 para o São Bernardo, 0 para a Ponte Preta.
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sertão foi a minha faculdade, ensinou-me a ter saudade, ensinou-me a ter amor, apontou-me os caminhos, mandando que perdoasse os espinhos e amasse a mais modesta flor. Ele me deu atrás da serra um horizonte, o murmúrio de uma fonte e uma porteira para gemer. E me deu também uma lua e a madrugada e o canto da passarada, tudo isso para escrever. Eu agradeço a minha imensa faculdade. Sua simplicidade me deu tanta inspiração. Ainda hoje eu me lembro com saudade. Deus lhe dê felicidade, meu pedaço.

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1: Bom dia, amigos todos da Rádio Central. Nós estamos vivendo um tempo difícil, mas tudo depende de nós, ser feliz ou não. Como é que eu posso ser mais feliz? Por exemplo, eu adquiri certos princípios para mim mesmo e consegui passar o tempo sem me preocupar tanto com as coisas dos outros. Não se preocupe por qualquer coisa, ignore. Passe por cima das coisas que te incomodam. Por que se incomodar tanto com aquilo que está acontecendo e não é do seu gosto? Não se incomode demais com a vida dos outros, não se preocupe. Não seja indiferente também ao mundo, nem queira corrigir os outros, como se você fosse a verdade. Viver corrigindo sempre os outros é não perceber que o outro é seu espelho. Isso é que o incomoda. Parece virtude, mas é apenas covardia, recalque ou inveja. Não se explique demais para ninguém. Afaste-se das batalhas fracas. Lute apenas as guerras que importam. Nunca deixe o desrespeito passar. Se Deus olhasse para você hoje, encontraria por acaso alguém que ama, alguém que acredita, alguém que espera, alguém que reza, ou algo em você já adormeceu? Pode ser a fé, a esperança, o amor pela família, a vontade de viver, vontade de servir. Siga o seu caminho, meu irmão. Não fique se incomodando demais com os outros. Você é que precisa orientar a sua própria vida. Lembre-se que Jesus disse: eu sou o caminho, a verdade e a vida. Vem comigo, siga os meus passos e você vai ser feliz. Por isso é bom de vez em quando ler o Evangelho. Pegue o Evangelho ali de São Marcos, que é bem curtinho. É o primeiro catecismo da Igreja Católica. E veja como Jesus viveu. Ele foi perseguido, injuriado, mas ele soube superar tudo isso, porque sempre viveu em paz com Deus, dedicando também um tempo de sua vida para pensar em si mesmo e nos seus objetivos de vida. Que o Senhor te abençoe, em nome do Pai, do Filho e do Espírito Santo.

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0: sou eu, Fernando Riquetti. E a partir de agora, ó, tá começando mais uma edição do Brasil Caminhoneiro. Com informação, serviços, curiosidades e tudo o que interessa para quem vive na boleia. E hoje, feriadão, muitos aproveitam para descansar. Mas milhares de caminhoneiros seguem na boleia, enfrentando quilômetros de asfalto, tudo para garantir que os produtos cheguem ao seu destino. É ruim trabalhar no feriado, né? Não, ruim é ficar sem trabalho, gente. Paulinho, vamos ligar o motor? E vamos nós para mais um Brasil Caminhoneiro.
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0: Bom, gente, agora vamos falar daquela mistura fatal: álcool e direção. A lei seca, gente, continua com tolerância zero para quem insiste em beber e pegar no volante. Mas as regras de fiscalização ficaram mais modernas e rigorosas. A principal novidade é que os agentes de trânsito poderão utilizar um bafômetro passivo. É uma espécie de teste de triagem que consegue identificar a presença de álcool sem que o motorista precise soprar diretamente no aparelho. Se houver indicação de álcool, aí sim será realizado o teste tradicional para confirmação. E nós conversamos com o advogado Dr. Ribeiro, que é especialista em direito de trânsito. E é ele que vai explicar melhor o que é o teste de triagem.
2: Ele visa justamente trazer um senso um pouco maior de justiça para essas questões, para as pessoas que forem autuadas. O que que acontece? O pré-teste serve para aferir a quantidade de álcool, primeiramente. Então, se uma pessoa, por exemplo, passou um enxaguante bucal e saiu para trabalhar, se ela for soprar ali o bafômetro, o etilômetro, ela pode ser pega. Esse único fato isolado não vai ser suficiente para que ela seja penalizada e multada. Há uma segunda situação, um segundo passo para isso.
0: Outra mudança importante é a possibilidade de utilização de testes para detectar o uso de drogas por motoristas além do álcool. E também passam a ser obrigatórios os exames de alcoolemia e o toxicológico em caso de acidentes com vítimas fatais. O que não mudou são as penalidades. Multa de 2.900

0: e das drogas e direção. É, gente, a tecnologia mudou, mas o recado continua o mesmo. Quem vai para a estrada tem que deixar o álcool de fora da viagem.
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3: Quando a viagem é de ônibus, a segurança começa muito antes do embarque. Antes de chegar à plataforma, existe um trabalho que o passageiro quase nunca vê. Na manutenção preventiva, na inspeção dos equipamentos e na preparação do veículo que vai enfrentar horas de estrada. Eu estive numa empresa de ônibus que faz viagens interestaduais e eu conversei com o Fábio, que é especialista em manutenção dos 40 janelinhas. Paulinho, roda a matéria aí.
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3: Olha, o dia a dia do Fábio não é brincadeira não, viu gente? Porque além dele ter que cuidar de toda a papelada, peça que tá faltando, ônibus que precisa sair, vendo como é que tá sendo feita a manutenção, o serviço dos ônibus antes de sair pra linha. Serviço aqui não falta pra você no dia a dia, né rapaz?
4: Com certeza, tem bastante demanda aí. Então quando o carro chega aqui na garagem, ele passa aí pelo processo de abastecimento, depois segue aí para limpeza, então faz toda a limpeza e caso tenha alguma intercorrência, o motorista avisa a gente aí para poder corrigir para que siga para a próxima viagem aí em perfeito estado.
3: Legal. A capivara completa do ônibus está na tua mão aí, né, Fabião?
4: É isso aí. Então a gente tem um sistema, tem um ERP aí para controlar tudo isso, não é fácil. Então tem vários componentes aí no carro que tem quilometragem assistida, acompanhada. E aí a gente faz o planejamento preventivo aí com toda a antecedência, né? Então a gente precisa fazer isso, esse controle para dar conta aí da frota, não é fácil não.
3: É isso, gente, quando o passageiro entra em um ônibus regularizado, ele não tá pagando apenas pelo deslocamento entre uma cidade e outra, viu? Porque por trás da passagem existe uma estrutura de manutenção, fiscalização, treinamento de motoristas e procedimentos de segurança. E é justamente essa estrutura que não pode existir no transporte clandestino.
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1: O transporte de toras de madeira é uma das operações mais desafiadoras para os caminhoneiros, principalmente em regiões de reflorestamento e áreas de extração florestal. E o Francisco Garonce, nosso repórter especial, foi até o município de Três Lagoas, no Mato Grosso do Sul, para nos contar sobre esse tipo de transporte.
2: E nós viemos até Três Lagoas, aqui ó, em Mato Grosso do Sul, para conhecer essa rota que começa com o plantio das mudas que se transformam em árvores. Essas árvores são extraídas e transportadas por caminhões até a fábrica, onde se produz a celulose. E mais uma vez essa celulose volta para o caminhão e vai para a estrada. Antes do motorista dar partida no motor, a viagem já começou. Equipes de planejamento escolhem a área da floresta, qual volume a fábrica precisa receber e as estradas, quais serão utilizadas e que riscos podem ser encontrados pelo caminho. A viagem da madeira está quase chegando ao fim, mas para entrar na fábrica e descarregar, primeiro, ela tem que passar por esse setor, onde a carreta vai ser identificada, pesada, medida e escaneada. É isso mesmo que você ouviu. Aqui tem tecnologia de ponta para medir tudo que está aqui. Agora, tem um profissional que sem ele, nada disso aqui acontece. O caminhoneiro, ou melhor, a caminhoneira.
1: E a caminhoneira que o Garonce se refere é a Angélica.
3: Era um sonho, eu já fui motorista anterior com carro baixo, essas coisas, né? Transporte de van, essas coisas, e sempre visava maior, né? O caminhão.
2: Angélica, uma coisa que a gente vê na estrada, que esse ambiente ele já foi muito masculino.
3: Muito.
2: Mas as mulheres estão cada vez mais ocupando esse espaço. Esse é um caminho fácil?
3: Hoje eu vejo que sim, as oportunidades surgiram para nós, as portas se abriram, não só para mim, como outros que já tem aí, já tá no ramo.
2: Que isso aqui? Conta
3: para mim. O passaporte que a gente tem, que é o PAT, Programa de Aperfeiçoamento da Transportadora. Sobre a segurança, principalmente, a gente, além de ter o treinamento, a gente tem esse diálogo de segurança, que é o DS, que ele é feito diariamente, né? Que a gente recebe o turno, que a gente assume o turno, a gente tem esse passado pra gente diariamente.
1: Ô, Angélica, muito obrigado e parabéns pelo seu trabalho, viu, menina? Tem gente que reclama de carregar as compras do mercado, né? Agora imagine transportar dezenas de toneladas de madeira por estradas de terra. E ó, tem mulher fazendo isso com muita categoria, viu?
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1: E vamos de música!

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3: A dor nas costas ao dirigir é um problema comum que muitas pessoas enfrentam. Existem várias causas possíveis para isso e elas podem variar de pessoa para pessoa. Uma das principais causas de dor nas costas ao dirigir é a postura inadequada. Quando você está sentado no bruto por longos períodos de tempo, pode ser fácil adotar uma postura relaxada, mas que pode colocar muita pressão na coluna vertebral. Eu fui para a estrada conversar com os parceiros do trecho sobre a famosa dor nas costas.
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4: Você percebe que o pessoal costuma fazer aí uma extravagância, seja na hora de fazer uma carga, uma descarga, muito tempo de direção, normalmente não toma nem cuidado na hora de subir, descer o caminhão. A turma tem esse cuidado?
5: Pelo que eu vejo ali, alguns sim, outros não. Agora, às vezes você vai acessar o veículo, tem uns degraus para auxiliar, né, a descida e a subida, e alguns pulam de cima da carroceria, dá aquele impacto, aí a joelha, a coluna vai, né, prejudica tudo. E amarração, fazendo um movimento diferente, então isso tudo contribui, né, ao longo do tempo vai vir a cobrança depois.
4: Você na fase da juventude fez muita extravagância também, você foi um cara sempre que procurou se cuidar?
5: Ah, na juventude sim, né? Um pouquinho, né? Mas nada assim muito extravagante. Mas nada muito fora do controle.
3: De acordo com a Sociedade Brasileira de Coluna, cerca de 60% dos caminhoneiros já relataram dores nas costas. E um em cada quatro motoristas profissionais precisou se afastar do trabalho por causa do problema. Outra dor comum na dor lombar, gente, é o carregamento dos caminhões. Para facilitar a vida dos estradeiros, muitos veículos já contam com plataformas elevatórias na traseira. Marcos é diretor dessa empresa que oferece essa tecnologia para transportadores do Brasil e além fronteiras.
6: Como que você quer propor que a sua operação, seus funcionários, os prestadores que trabalham nas suas operações tenham bem-estar, trabalhem com produtividade, voltem para casa felizes, falem bem da sua empresa e você consiga ter, por exemplo, a retenção de mão de obra num cenário desafiador que a gente tem hoje em dia? É promovendo produtividade, colocando investimentos corretos dentro da sua operação, trazendo equipamentos que tragam essa agilidade, produtividade, saúde e bem-estar, para a gente evitar a lombalgia também, né? A empresa que o Ranieri está aqui tocando tem essa preocupação. Tanto é, gente, que ele foi uma das primeiras empresas no Brasil a trazer uma tecnologia para você, primeiro, incorporar na traseira do cargueiro uma plataforma elevatória para colocar, por exemplo, também numa doca dentro do terminal e até, pasmem só, para quando você não tem nenhuma e nem outra, tem uma plataforma elevatória ali para poder ajudar a turma. Eu acho que isso tem trazido um ganho enorme para os teus clientes e ainda para quem não tem um equipamento desse, eu tenho certeza que a turma vai falar: ô patrão, as costas estão arrebentadas, compra um trem desse aí que vai ajudar.
7: Imagina você só, chega um caminhão todo paletizado, aí você, o motorista ou ajudante, tem que fazer o famoso movimento do bater caixa. Quem que faz essa função?
8: O peão.
7: O motorista ou o ajudante, tá certo? Ou o chapa, que a gente chama. Responde uma coisa pra mim.
6: Quem quer fazer esse tipo de serviço hoje? Quem vai fazer esse tipo de... Não é nem querer. Como que a gente, como empresário, propõe isso? Com a dificuldade que a gente tem hoje de mão de obra, e aí os empresários que assistem o programa, junto com todos os nossos irmãos e irmãs, conseguem identificar isso, você tem que pensar nisso na sua operação de maneira definitiva e instalar esse tipo de solução.
3: Quem vive sobre rodas Brasilzão afora, sabe que cada movimento conta. E a prevenção é sempre o melhor caminho.
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3: Tem música na boleia. Guilherme Benuto.
8: Vamos nessa, quero energia de vocês.

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4: Bom dia ao grupo GAC, bom dia Carlão, bom dia a todos aí, que Deus abençoe a todos nessa estrada da vida. Beleza, Fernando Riquetti? Barrichello por cá, palco do momento aqui vai ser na Andradina, fazer o carregamento aqui em busca ali do Matupá. Que Deus abençoe a todos aí, tenham um excelente dia. Um abraço aí pro meu filho aí que está lá em Palmas, Tocantins, que Deus abençoe ele grandemente. E um abraço aí a todos os caminhoneiros do Brasil e as caminhoneiras também. Que Papai do Céu possa abençoar cada um de nós aí nas estradas aí, tá bom? E vamos que vamos, aquele abraço, tudo de bom!
5: Você tá doido, Barrichello, você tá doido, boa tocada, meu irmão, de Andradina até Matupá, meu irmão, é Oiapoque, é o Chuí praticamente, boa tocada, viu, Barrichello, e na próxima vez se manda o nome do filhão aí pra gente poder registrar aqui também, tá bom? Valeu, meu velho, aquele abraço, obrigado pelo carinho, Deus te abençoe. E você, manda teu recadinho pra nós aqui também, faça como o QRA do Barrichello, DDD 11 São Paulo, é o DDD 96082-5819. Mais uma vez, DDD 11 96082-5819.
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1: Ih, rapaz, hora de recolher aqui minha bagunça, liberar a faixa que tem colega chegando pra seguir a programação. 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Fiquem todos com Deus e até amanhã.

0: A fé valoriza as nossas ações. Tudo que é feito com fé tem um mérito grande na vida da gente. Deus não olha o que fazemos. Quantia para Deus não interessa, ele é infinito. O bastante para Deus não interessa, ele é infinito. Tudo que vem de fora não acrescenta e nem tira nada de Deus. Então, o que valoriza as nossas ações não são as grandes horas que fizemos, as grandes obras, mas como fizemos com fé.
1: Ave Maria, cheia de graça, o Senhor é convosco, bendita sois vós entre as mulheres, bendito é o fruto do vosso ventre, Jesus. Santa Maria, Mãe de Deus, rogai por nós, pecadores, agora e na hora da nossa morte. Amém. Ó Mãe querida, abençoe a nós e a nossa pátria. Em nome do Pai, do Filho e do Espírito Santo. Amém. Continue, Concedão.
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1: Olá, gente boa, gente querida.

0: Muito bom dia, minha gente. Agora são 5:58. Está no ar o seu programa Amanhecer na Fazenda, comigo o Padre Rodrigo Oliveira. Oh, minha gente, hoje é feriado, hoje é segunda-feira, dia 7 de setembro. E dia abençoado. E nós vamos juntos, minha gente, nesse dia da independência do Brasil. Ao vivo e a cores aqui pela Central, até pertinho das 7 da manhã, recebendo aquela energia positiva e recebendo muitas bênçãos do bom Jesus. Meu amigo, minha amiga, aqui ó, não tem lugar pra tristeza não, viu?
1: Não.
0: Aqui não tem lugar pra solidão.
1: Não.
0: Aqui é só alegria, meu povo.
2: Eita,
0: são 5:59, 5:59. E se você quer começar esse feriadão, essa segunda-feira de bem com a vida, vem comigo, eu vou abrir a porteira da fazenda para você entrar. Pode entrar, fica à vontade, sabe por quê? A fazenda é sua!
3: Vamos cair pra dentro! Beleza!
0: Olha, vai entrando, são 6 em ponto, 6 em ponto! Ó, tá fazendo frio, feriado, tá chuviscando em alguns lugares. Eu quero saber, tem cafezinho aí? Tem pelo menos um cafezinho aí? Hein, minha amiga, hein, meu amigo? Ó, a quem tá fazendo o cafezinho, ó. A avó fazendo o cafezinho pra gente, ó. Oh, coisa boa.
3: Beleza?
0: Ó, escuta o cheiro aí na sua casa, ó. Escuta o cheiro do cafezinho, ó. Os meus amigos porteiros estão ouvindo a gente agora, ó, escuta o cheiro. Você que tá trabalhando agora, já tá na lida, né? Ou tá voltando do serviço, escuta o cheiro, ó, ó, ó, bem no feriadão, ó. Que beleza. Então, ó,
4: que delícia.
0: Vem comigo nessa manhã, porque aqui é tudo de bom, viu? São 6:01. 6:01. E você pode colocar bem pertinho do seu rádio um copo com água para ser abençoado, viu? Finalzinho do nosso programa, nós vamos formar a maior corrente de preces do rádio. Eu vou rezar por você, você vai rezar por mim e Jesus vai abençoar todo mundo.
2: Amém!
0: Então, ó, meu amigo, minha amiga, meu senhor, minha senhora, prepara o copo com água aí pertinho do rádio, tá bom? E eu vou preparar meu copo com água aqui também, ó. Ei, maravilha!
3: Beleza!
0: Que beleza! Gente, 6:01, vamos levantar, ó, meus amigos caminhoneiros, vamos buzinar o caminhão aí, buzina aí, vamos buzinar, isso, buzina aí, ó, ó, você que tá no seu carro, vamos buzinar o carro aí, buzina aí, buzina aí, buzina aí, vô, buzina, 6:02, aumenta o som do rádio e avisa todo mundo que o Amanhecer na Fazenda aqui na Central começou. Ao vivo e a cores aqui na Central, a mais querida do Brasil.

0: Que beleza, gente. São 6:05, 6:05. E nós vamos dar bom dia pros animais da fazenda. Tá na hora, né? Vamos lá. Vamos lá, vamos acordar. Ô Chicão, bom dia. Canta, galão. É. E nós vamos dar bom dia pra ele. Ô Duque, deu ruim, hein, Duque? Tava indo tudo bem. Empatou ontem, empatou, perdeu a liderança. O que que aconteceu com você, Ducão? Bom dia, Ducão. Vem cá, não adianta ficar desinchabido aí, não. Ele tá todo ali, ó, desinchabido. Vem cá. Tá, vem cá. Isso, vem. Ó, tem muita gente que gosta de você aí, Ducão. Dá bom dia pro povo aí do campo. Bom dia. É, tá vendo, ó? Tá vendo? Viu só? Lero, lero pra você, ó. Lero, lero. 6:07, 6:07. Tá bom. Vamos dar bom dia pro Faísca agora. Faísca, bom dia. Ó, Faísca passando aqui, gente. Ó, que beleza.
1: Beleza.
0: Nesse feriadão, quem quer carona com o Faísca? Ó, que beleza.
2: Nós vamos.
0: Faísca, leva lá uma blusa pro Decimar, viu? Uma touca. Que beleza. 6:07, gente. Vamos dar bom dia pra ele, o Tufão. Ô, Tufão, bom dia. Cumprimenta o povo aí, Tufão. Gente, tá na hora do leite, viu? Vamos dar bom dia pra Mimosinha. E o bebezinho tá tão feliz porque hoje não tem aula, né? Você quer ver? Olha lá, ó. Ai, que belezinha. Ô, Mimosa, dá bom dia aí, Mimosa. Ó, o bebezinho, a avó colocou a touca nele. Luva. Oi. Blusa. Olha que beleza. Tá quentinho, ó. Bilu, bilu. Ai, que alegria. Ô, seu Juca, corre lá. Vamos tirar leitinho da Mimosa, seu Juca. Corre lá. Ó, o leitinho sai quentinho, ó. A avó vai fazer a mamadeira com Nescau. Ai, que delícia.
3: Que delícia.
0: Gente, 6:08. Ó, vamos dar bom dia pro Totó, o segurança da fazenda. Ô, Totó, bom dia. Aí, ó. Pega, Totó, pega. Bom dia, bom dia. Aí tá brabo, ó, aí tá brabo. A dentuça dele, ó, a dentuça. Tá todo arrepiado, ó. Vixe. Bom dia, Totó. Ó, e nós vamos dar bom dia, agora são 6:09, nós vamos dar bom dia pra ela, que com esse tempinho ela fica toda feliz, é a Pipoquinha. Ô, Pipoquinha, bom dia. Tá alegre, ó. Dá bom dia pro povo aí, Pipoquinha. E lá vem ele, o Juvenil.

0: falta o papagaio que tá com o biquinho todo gelado, ó. Ô papagaio, bom dia.
1: Bom dia.
0: Bom dia.
1: Bom dia.
0: Vem cá.
1: Bom dia.
0: Dá o pé louro.
1: Bom dia.
0: Bom dia, viu? Mas bom dia mesmo.
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0: Gente, já são 6:10, 6:10, hoje é feriadão. Tá todo mundo em casa, só que tem muita gente trabalhando também nesse dia, né? Bom dia, bom dia. E eu quero dar bom dia pra ele. Tá trabalhando, tá comigo aqui na Rádio Central. Ele, o comandante aqui da Rádio Central, meu amigão André Pereira. André Pereira, bom dia.
3: Bom dia.
0: Deus te abençoe, amigão. Bom trabalho pra você.
4: Obrigado.
0: E ó, saudações São Paulinas pra você, amigão. Bom dia. É, quem diria, hein? Quem diria, hein? 6:10. Aí, ó. Ganhamos de novo. E nós passamos um certo time aí. Que foi, seu Juca? Que você quer falar, seu Juca?
5: Alguém sabe me indicar
0: um remédio? Não tem nada a ver com isso.
5: Maxilar.
0: Por quê?
5: Eu tive que enfaixar meu maxilar de tanta dor que eu tô sentindo.
0: Nossa, coitado.
5: Não consigo parar de rir no Corinthians.
0: Perdeu pro último.
5: Perdeu de

0: do padre também, no finalzinho do nosso programa, gente, nós vamos formar a maior corrente de preces do rádio. Aonde você estiver, eu tenho certeza, aonde você estiver, vai chegar a bênção de Deus. Então, ó, o zap da Central tá liberado para você participar. Pode mandar a sua mensagem de áudio, a sua mensagem de texto aqui pra gente. E você sabe, né? O zap da Central é o zap mais legal e mais abençoado do Brasil.
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0: Anota agora aí o zap da Central.
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0: E ó, você deixa o seu nome para oração, o nome da sua família na prece de hoje. E além de você deixar o seu nome para oração, ó, o seu Juca tá fazendo um serviço aqui na fazenda, mas ele tá assim, animadão. Sabe a pessoa animada? A pessoa motivada? Ele tá contentão. E ele tá fazendo um serviço aqui na fazenda. Eu quero saber, ó, que ferramenta é essa que o seu Juca tá usando. Vamos lá, seu Juca, vamos lá. Olha lá, ó.
3: Calma, cocada.
0: Ele tá animado. Isso aí, ó, não precisa nem de academia. Ah, não, tô fora, viu, seu Juca. Vai dar uma dor no braço. Olha lá, ó. Que ferramenta é essa aí que o seu Juca tá usando, ó? Anota aí o zap da Central, meu amigo, minha amiga. Você manda a sua mensagem, ó. A sua mensagem de texto ou a sua mensagem de áudio. É só gravar um áudio assim e mandar pra gente, tá bom? Ó, o zap da Central é o 19 971 483 497. Anotou aí, ó? Vou repetir: 19 971 483 497. Esse é o zap da Central e você vai participando, se divertindo com a gente, começando esse dia aqui com a gente aqui na Rádio Central.
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0: É a mais querida do Brasil nesta manhã de 7 de setembro. É beleza! Celebrando o dia da independência do nosso Brasil. 6:15, gente. E nós vamos ouvir música boa que eu quero oferecer para todos os trabalhadores do Brasil, especialmente aos nossos amigos e amigas que trabalham na área rural. Vem chegando aí Dom Ravel cantando Obrigado ao Homem do Campo. 6:15, gente. E começou

gente aqui na central, são 6:19 e tá na hora da gente acordar o soneca. Nós vamos acordar ele, sim senhor. Sim, senhorito. Nós vamos acordar ele, sim. Quer ver, ó? Ah, vamos sim, vó. É feriado, mas estamos aqui, ele tem que levantar. Ô, André, abre a porta do quarto do soneca. Abre a porta aí, abre a porta. Ó, quer ver?

cima, duas, três cobertas por cima, só a ponta do nariz pra fora do cobertor. Ah, mas vamos mandar embora essa preguiça, meu povo!

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0: perder o desfile. Olha o desfile de 7 de setembro. É, rapaz, vamos. A corneta tocando aí. Olha o trem tá passando, olha o trem. Não vai levantar, não? Vai perder o desfile? André, pega o balde então, André. Pega o balde, André. Joga água nele. Aí, água gelada, sou. Levanta. Mano, aguinha gelada. Vamos levantar. O André, pra quem vai perder o desfile aí, ó, que tá na preguiça. André, pega esse balde aí, essa água gelada. Joga água neles. Vamos levantar, gente. Sai, preguiça. Vai embora. 6h22. Ó, em Campinas, os termômetros marcando 13 graus. 13 graus, tá frio pra chuchu. 13 graus. Ó, vamos à previsão do tempo pra hoje. Ó, olha só, escuta, olha, menina, escuta, menino, olha só. Segundo o site Climatempo, durante a madrugada nós tivemos a mínima de 12 e a máxima prevista pra hoje, olha a máxima, ó. Máxima de 15 graus. Mínima de 12, máxima de 15 graus. E sensação térmica, olha só, ó. A sensação térmica vai ficar entre 10 e 12 graus. Então, frio, frio, muito frio. Sol com muitas nuvens durante o dia, períodos de céu nublado e noite com muitas nuvens. E nós estamos na fase da lua minguante. Meu amigo, minha amiga, que a sua segunda-feira seja uma segunda-feira abençoada. Esse feriado de 7 de setembro seja um dia de muita felicidade para você e muita felicidade também para toda a sua família, viu? É, e vai ficar melhor você mandando o seu zap para cá. Deixa o seu nome para oração, o nome da sua família na prece de hoje. E eu quero saber, ó, que ferramenta é essa que o seu Juca tá usando aqui na fazenda, ó, ó. Ó. Ele não quer saber que é feriado, não, tá trabalhando, ó. O zap da central pra você participar, se divertir com a gente. É o 19-97148-3497. É o zap da central. Gente, já são 6h24, vamos às participações. Alô, bom dia!
1: Bom dia, meu
0: bom
1: amigo
0: Padre dia.
1: Rodrigo. Bom dia! Juarez do Parque das Camélias.
0: Bom, Juarez! Deus abençoe,
1: viu? Eu estou colocando em oração hoje a minha família, minha esposa Aparecida, meus filhos Edson e a Deise, o Davi, meu neto, também rezar pela alma do Matheus Legerro, pela alma da minha sogra, Lazinha, e para todos nossos amigos em oração no dia de hoje, para a família do André, para a família da Alice, para a família do Cristo, para a tua família, para a família de Simarlite, para a família do pessoal do esporte e para toda a família central. Um abraço, meu irmão. Fique com Deus. Que Maria passe na nossa frente. Uma boa semana para nós todos.
0: Meu amigão, ó, que Deus abençoe você e toda a sua família. Todo mundo aí no Parque das Camélias ouvindo o nosso programa, né? Que Deus abençoe. Gente, 6h25. Alô, bom dia.
2: Bom dia, Padre Rodrigo.
0: Bom dia.
2: É o pai do Capivari.
0: Ô, meu amigo.
2: Uma segunda-feira para todos nós. Então, Padre Rodrigo, você viu que tá animado hoje, hein?
0: É.
2: Trabalhando no feriado. Serrando logo cedo, hein? Fazendo a carinha pro Duque.
0: Cavaco chegado,
2: né?
0: Serra,
2: tá muito frio, né? Então, Padre Rodrigo.
0: Então.
2: E o viu que não estará mais da mandíbula dele, né?
0: Então.
2: O maxilar dele não vai estará.
0: Então.
2: Que o Corinthians perdeu direto.
0: Ô Duque, dá bom dia pro seu amigo aí, Duque. Dá bom dia pra ele aí. É, tá ruim pra todo mundo,
3: hein? Alguém sabe me indicar um remédio
0: que
3: pra dor do maxilar?
0: De novo?
3: Aí eu tive que enfaixar meu.
0: Por quê?
3: Maxilar de tanta dor que eu tô
0: não
3: sentindo.
0: Não fala isso.
3: Não consigo parar de rir no Corinthians. Perdeu de novo!
0: Ah, meu Deus do céu, não é possível. 6:26. Ó, eu quero colocar na oração de hoje o meu amigo Jadelson Miguel de Oliveira, que tá ouvindo a gente lá na cidade de Indaiatuba. Que Deus abençoe, viu? Deus abençoe toda a família. Alô, bom dia.
4: Bom dia, bom dia, bom dia, Padre Rodrigo Oliveira.
0: Bom dia. Bom dia, bom dia.
4: Ei, aqui é o Sérgio Reis. Padre,
0: ô, Sérgio Reis.
4: Na oração, Padre, de toda a minha família e de todos os ouvintes que estão ouvindo a Rádio Central, viu, Padre? Que Deus abençoe nós todos. Esse segunda-feira, feriadão.
0: É isso aí.
4: Essa semana será uma semana abençoada, Padre. Que muita luz, muita paz,
0: Jesus.
4: Saúde para todos nós, Padre.
0: É isso
4: sua
0: aí.
4: Sua bênção, Padre.
0: Que Deus abençoe, viu, meu amigão? Deus abençoe toda a família. Gente, 6:27. Alô, bom dia. Alô?
5: Bom dia, Padre Rodrigo.
0: Bom dia.
5: Estou ouvindo o seu programa.
0: Ô, minha amiga.
5: Feliz segunda-feira de feriado para você e todas as equipes da Central. Bom dia, bom amanhecer na patenda.
0: Para todos nós,
5: pra todos,
0: né?
5: Para vocês aí, Padre Rodrigo. Nossa, um friozinho, Padre Rodrigo. Nossa, dentro de gelado. Abração para todos vocês aí, Padre Rodrigo. Coloca o esposo Paulo Roberto na oração. Que bom Jesus milagre. Abração para todos vocês de Central. Adoro ouvir o amanhecer na fazenda.
0: Que bom!
5: Sexta-feira, na segunda-feira, abençoada.
0: É isso todos aí, nós. Minha amiga.
5: Tchau, Padre Rodrigo.
0: Tchau, minha amiga. Que Deus abençoe toda a sua família. Obrigado, viu, pelo carinho da audiência. Gente, já são 6:28. 6:28. Alô, bom dia. Deus abençoe.
6: Deus abençoe.
0: Oi, amigão.
6: Deus, coloca meu nome na oração, toda minha família, todos vocês de Central, tá bom?
0: Aham.
6: Oi, não vão falar em jogo hoje? Ah, pode falar, né? Vamos, São Paulo, vamos, São Paulo.
0: É, beleza.
6: Palmeiras, empatou, tá bom.
0: Vai, que beleza.
6: Olha, cafezinho aí, ó. Vi na hora. Essa xícara aí, maravilhosa.
0: Opa.
6: Lança, pai, dá abraço, fica com Deus.
0: Aí sim, hein?
6: O seu Júlio tá acabando de fazer a casinha do Duque.
0: Ah, é?
6: Que da agora pra frente o bicho vai pegar, hein? Isso aí é um serrote.
0: Será?
6: Tá serrando madeira de lei.
0: Tá bom, nós vamos saber daqui a pouquinho, hein? Será?
6: Lança, pai. Tô indo pro desfile. Hã? Ah? Daqui a pouco, começar. Eu e inchada. Pra roça.
0: Tá certo, hein? Então vamos levantar, vamos levantar. Ele mandou um vídeo aqui, ó, comendo aquele pãozinho com presunto, queijinho, cafezinho. Mas é tudo de bom, tudo de bom. Gente, 6:29, 6:29. E você vai participando, ó, deixa o seu nome pra oração, o nome da sua família na prece de hoje e tenta acertar, ó, que ferramenta que é essa que o seu Juca tá usando aqui na fazenda, ó. Escuta aí, ó, escuta, escuta. Ó, o zap da Central é o 19 97148 3497, é o zap da Central. Eu quero colocar na oração de hoje também o meu amigão, o seu Carlos, e também a esposa dele, a dona Gina, que estão ouvindo a gente lá no Jardim Roseira. Que Deus abençoe. E ó, ele mandou uma mensagem aqui, eu quero compartilhar com todo mundo. No programa de sexta-feira, eu falei aqui a respeito de muitos golpes que estão acontecendo, né? Muita gente tomando golpes aí através da internet. Falei nas missas ontem e vou falar nas missas dessa semana a respeito disso. E ele mandou uma mensagem aqui, ó, dizendo assim: bom dia, Padre Rodrigo, a paz de Cristo, a sua bênção para mim e para minha família. Deus abençoe. Padre Rodrigo, foi muito bom ontem na missa o senhor ter falado sobre os golpes da internet que vem ocorrendo principalmente contra os idosos. Na minha opinião, eu acho que deveria acabar com os empréstimos feitos online, pois os golpes são tantos e ninguém, nem bancos, nem políticos fazem nada. Certas negociações deveriam ser feitas apenas de forma presencial. É muito importante essa informação que o senhor vem passando. Tenha um ótimo dia, aquele abraço, meu amigão, o Carlos e a Gina do Jardim Roseira. E ele está dizendo que a ferramenta que o seu Juca está usando é um serrote. Ô, meu amigão, ó, que Deus abençoe, e eu concordo plenamente com a sua opinião, viu? E você que está ouvindo o padre nessa manhã, meu amigo, minha amiga, tome muito cuidado com esses golpes aí da internet. Todo cuidado é pouco, tá bom? Meu amigão, que Deus abençoe, e aquele abraço para você! Gente, já são 6:31, e você vai participando, 19 97148 3497. Esse é o zap da central.
7: E vai São Paulo, padre.
0: Opa!
7: E vai São Paulo, padre.
8: Vai São Paulo!
0: Ê, beleza, ganhamos, hein?
7: E vai São Paulo, padre.
0: Ganhamos!
8: Vamos São Paulo!
0: Ô, maravilha, ô, beleza.
7: E vai São Paulo, padre.
8: Vamos São Paulo!
0: 6:32, hein? Chegando Tião Carreira e Pardinho cantando Mineiro de Monte Belo. É modão aqui na central, gente.

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1: Agora são 6:35, 6:35. E minha gente, olha, eu quero falar a respeito das missas que nós teremos amanhã, terça-feira, e também na quarta-feira, amanhã lá no Jardim Santa Lúcia, e quarta-feira na Paróquia Bom Jesus, aqui no centro da cidade de Campinas. Missas de cura, libertação, de exorcismo, missas com a bênção da prosperidade. Nós vamos molhar as nossas mãos na água benta com o sangue da comunhão. Você que está me ouvindo agora e você tem passado por dificuldades nessa área, olha, tantas lutas, né? Tantas lutas. E eu quero dizer a você, creia na palavra de Deus, creia no bom Jesus, creia no bom Jesus, porque, olha, a Bíblia diz que as portas que Deus abre, ninguém pode fechar. Deus abre portas, minha gente. Deus abre portas. O inimigo, ele luta contra a gente. O inimigo, ele luta com todas as forças e de todas as formas para nos desanimar, para nos desestimular, para fazer a gente ficar cansado, cansada, nervoso, nervosa, chateado. Olha, o inimigo faz de tudo. Inclusive para a gente até esfriar na fé, não ir na igreja, achar que a igreja é longe, é o ônibus que atrasa, é carro que não pega, enfim, um monte de coisa que o inimigo faz para tentar fazer a gente desistir. Mas eu digo a você, fica firme, meu amigo, minha amiga, e se você é uma pessoa que precisa de ajuda espiritual, nós podemos te ajudar. Venha participar das missas, venha receber a oração forte do exorcismo. E se você está desempregado, desempregada, leve a carteira de trabalho para ser abençoado, leve os seus currículos. Se você, meu amigo, minha amiga, tem uma causa na justiça, leva os documentos para serem abençoados. Nós vamos rezar. Você que trabalha, você que está aí ouvindo o padre agora, trabalha tanto, se esforça tanto, mas tudo dá errado para você. Leva a chave do seu local de trabalho, leva uma ferramenta de trabalho para ser abençoado e as portas vão se abrir. Você que me ouve agora e sente que é vítima de inveja, você que sente que é vítima de maldição, ô padre, eu estou com a vida amarrada, minha família depende de mim e tudo que eu faço dá errado, eu só ando para trás na vida. Olha, meu amigo, minha amiga, quando falta a bênção de Deus, realmente a gente anda para trás. Mas quando Deus nos ajuda, quando nós buscamos a Ele, porque essa busca é nossa. O Senhor Jesus disse: vinde a mim. Então é a gente que tem que buscar a Deus. Quando nós buscamos a Deus, as coisas começam a melhorar e você começa a andar para frente em nome de Jesus. Uma prova disso é o testemunho que nós vamos ouvir agora. São 6:39, vamos ouvir o que essa pessoa recebeu.
2: Qual a graça que você recebeu?
3: Padre, do projeto de vida. Tava enrolado minha aposentadoria, né? Aí eu fiz o projeto de vida, saiu minha aposentadoria, aí eu tinha pedido para comprar um carro mais novo, né? Para poder vir na igreja, passear com a minha família, e Deus conseguiu tudo isso aí para mim.
2: Que maravilha, colocou no projeto de vida.
3: No projeto de vida.
2: E teve vitória.
3: Graças a Deus.
2: Tá contente?
3: Muito contente.
2: Amém, Jesus. Qual o seu nome?
3: Francisco Paulo de Souza.
2: Vamos aplaudir mais uma vez o bom Jesus.
1: Quer dizer, deu tudo certo. Por quê? Porque Deus abençoou, porque Deus fez a obra em nome de Jesus. É isso aí, quando Deus põe as mãos sobre a nossa vida, né? Nós vamos ouvir mais um testemunho, mais uma pessoa que foi abençoada pelo Senhor Bom Jesus. Ouça com atenção.
2: Qual a graça que você recebeu?
4: Eu recebi que eu fiz o projeto de vida, quando eu conheci a igreja. Pagava aluguel, Eu pedi que no projeto de vida que Deus me desse uma casa. Eu consegui nesse projeto de vida minha casa própria, comprei meu carro.
2: Que maravilha.
4: E graças a Deus eu só estou recebendo bênção depois que eu comecei a vir na igreja.
2: Colocou esses pedidos no projeto de vida e o bom Jesus te abençoou com prosperidade.
4: É.
2: Você está feliz?
4: Muito.
2: E eu fico feliz também, viu? Qual o seu nome?
4: É Mauricélia.
2: Amém. Vamos aplaudir bem forte o bom Jesus?
1: Olha como Deus é bom, Deus é maravilhoso, né? Meu amigo, minha amiga, a luta pode ser grande. Preste atenção no que o padre vai lhe dizer. A luta, ela pode ser grande. E ela é grande mesmo. Mas a vitória que Deus prepara é maior ainda. Por isso que a gente não pode desistir. Por isso que a gente não pode desanimar em nada na nossa vida. A luta é grande, mas a vitória vai ser maior. Inclusive você que está me ouvindo agora, aí na sua casa, no trabalho, aonde você estiver, se você está viajando, se você está em Campinas, se você está na região ou está longe daqui, diga comigo assim: a luta é grande, mas a vitória vai ser maior. Declara isso: a vitória vai ser maior. A luta é grande, mas a vitória vai ser maior. E creia nisso de todo o coração. Amanhã, gente, amanhã, terça-feira, as missas com a novena de Santo Expedito, às 9 da manhã, às 3 horas da tarde e às 7:30 da noite. 9 da manhã, 3 horas da tarde e 7:30 da noite. E eu quero lembrar que a paróquia Bom Jesus fica ali na Avenida Carlos Lacerda, 226. Avenida Carlos Lacerda, 226, no Jardim Santa Lúcia. A paróquia conta com amplo estacionamento, ali passam várias linhas de ônibus, é um local de fácil acesso. Eu vou repetir, ó, anota aí: paróquia Bom Jesus, Padre Rodrigo Oliveira, a igreja do saudoso Padre Euclides Nunes, ali na Avenida Carlos Lacerda, 226. Avenida Carlos Lacerda, 226, Jardim Santa Lúcia. As missas às 9 da manhã, às 3 da tarde e às 7:30 da noite. Leva a sua família na igreja e receba a bênção do bom Jesus. Gente, já são 6:42. Você já preparou o copo com água aí pertinho do rádio? Daqui a pouquinho nós vamos formar a grande corrente de preces do rádio. Chama a sua família, chama todo mundo aí para rezar com a gente e vai ser uma bênção muito grande, viu? 6:43 agora, e deixa o seu nome para oração, o nome da sua família na prece de hoje. E eu quero saber, ó, que ferramenta é essa que o seu Juca tá usando, ó. O zap da central é o 19 97148 3497. 97148 3497 é o zap da central. Ó, a gente vai ouvir uma música muito bonita. Essa música é sucesso nas missas, viu? E eu quero oferecer para todos os ouvintes, especialmente para os devotos da paróquia Bom Jesus. Nas missas dessa semana, nós vamos rezar pelos desempregados, endividados, e vamos molhar as mãos na água benta com o sangue da comunhão. Você sabe que as mãos são a nossa ferramenta de trabalho mais importante. Tudo que a gente faz, a gente usa as mãos, né? Então que Deus encha as nossas mãos de bênçãos em nome de Jesus. 6:44, vamos ouvir: Deus provê, Deus proverá. É aqui na central, gente. 6:44.

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1: Agora são 6:48, 6:48. Gente, ó, eu quero colocar na prece de hoje a minha amiga Dona Luzia e toda a sua família. Que Deus abençoe, viu? Deus abençoe toda a família de uma forma muito especial. Alô, bom dia!
2: Oi, Padre Rodrigo, bom dia.
1: Bom dia.
2: É o Damião aqui do Jardim Marialva.
1: Ô, minha meu amigão, Deus abençoe.
2: E o seu Juque, ele tá consertando a porteira aí, a porteira da fazenda, que o tufão quebrou. E ele tá usando um serrote.
1: Será?
2: Bom dia, bota meu nome na oração aí, em nome da minha esposa, Maria Luiz Esteira, da minha filha Ana Cláudia, uhum, meu filho Ricardo Daniel e toda a família. E que Deus abençoe a todos vocês da rádio.
1: Amém.
2: Que um Deus, bom dia.
1: Que Deus abençoe, meu amigão, Deus abençoe toda a sua família, viu? Gente, olha a oração, 6:48. Alô, bom dia.
3: Rodrigo, bom dia, André, bom dia, seu amigo, família aqui. Bom dia, Lolita.
1: Bom dia.
3: Aqui quem fala é Maria Gonçalves.
1: Ô, Maria Gonçalves.
3: Padre Rodrigo, hoje eu gostaria que o senhor cantasse parabéns pro meu filho Robson Gonçalves, que tá fazendo aniversário.
1: Uhum.
3: Os parabéns da mãe Maria, do pai Toninho, do irmão Rogério, da irmã Roselane, de todos os sobrinhos, primos. Desejamos a ele muita felicidade e muitos anos de vida. Robson Gonçalves. Um abraço, Padre Rodrigo. Ótima semana para todos. Que seja muito abençoada a sua bênção.
1: Ô, minha amiga, que Deus abençoe. Então vamos cantar parabéns pro Robson. Vamos lá!

0: Dasco. E beleza. Robson, parabéns, viu? Que Deus te abençoe, te dê saúde, paz, alegria, felicidade. Ó, tudo bom pra você, viu? E se tiver bolo e churrasco, chama o padre, o André, que a gente vai.
1: Nós vamos.
0: Que beleza, hein? 10 para 7. Alô, bom dia.
2: Ô, padre, a sua bênção.
0: Deus abençoe.
2: Bom dia, André. Ô, André, joga água nos meus filhos, que está com preguiça e eu também estou deitada, está muito frio.
0: Eita!
2: E coloca no nosso nome na oração, o nome da minha cunhada, que faleceu dia 7 de setembro, está com 14 anos, Maria Neuza. E põe nosso nome, todo mundo na oração, da minha mãe também que já faleceu, padre. E joga água nos meus filhos, que está todo mundo deitado com frio ainda.
0: Eita,
2: o Jones, minha nora Jéssica, minha filha Heloísa e a Veronilde. E eu também estou deitada, padre. Está muito frio. Ah, e com esse frio?
0: É.
2: Imagina, o frio está fazendo chuva. Ontem choveu o dia todo. E o seu Juca, no feriado, o seu Juca está usando um serrote. Tá serrando pra esquentar o frio.
0: Ô, oh, minha amiga, que Deus abençoe. André, joga água neles então, hein? Ah, não, mas só um balde não deu, não. Joga de novo, André. Levanta, menina. Levanta, menino. Vamos! 6:51. Ó, eu quero colocar na oração de hoje também o meu amigão, o Maicon, que tá ouvindo a gente lá na Vila Palmeiras, e também a minha amiga Iraci Oliveira Silva, ouvindo a gente lá na cidade de Indaiatuba. Que Deus abençoe toda a família. Gente, nós vamos ouvir mais uma música boa e logo em seguida o padre volta para rezar por você, por toda a família, no momento da oração, tá bom? Vem chegando aí o mais amado do Brasil, Amado Batista, cantando.

nesse dia de feriado, né? 7 de setembro, não podia faltar ele, o mais amado do Brasil. Gente, nós vamos saber qual é a ferramenta que o seu Juca tá usando. Eu quero colocar na prece de hoje a Rosângela Fâncio e toda a sua família lá do Swift, a Ana Célia Matos ouvindo a gente lá na Feira de Santana, na Bahia, a Rosângela e a Gabriele ouvindo a gente lá no Cosmos, que Deus abençoe, o Benedito e toda a sua família ouvindo a gente lá na cidade de Indaiatuba. Gente, vamos saber qual é a ferramenta de hoje? Vamos lá? Ó, tava tão fácil, todo mundo acertou, né? Que rufem os tambores! O seu Juca tá usando um famosíssimo... É um serrote que ele tá usando aí, ó. Palmas pra todo mundo, gente! É um serrote que ele tá usando. Que beleza, gente! Palmas pra todo mundo aí, viu? São 6:56 e agora nós vamos rezar, nós vamos falar com Deus. E eu quero convidar você e a sua família para as missas de amanhã. Amanhã, terça-feira, gente, as portas vão se abrir. Você aí na sua casa, mais uma vez, diga comigo: a luta é grande, mas a vitória será maior ainda. Esteja presente, 9 da manhã, primeira missa carismática, 3 da tarde, a segunda Santa Missa, e 7:30 da noite, a terceira Santa Missa. 9 da manhã.

0: Manhã, 3 da tarde, 7:30 da noite. E a paróquia Bom Jesus fica na Avenida Carlos Lacerda, 226, no Jardim Santa Lúcia. As portas vão se abrir. A luta é grande, mas a vitória será maior ainda. Vamos rezar, gente, às 6:57. Vamos falar com Deus. Jesus, filho da bendita Virgem Maria, nesta manhã de 7 de setembro, santifica o copo com água que foi colocado pertinho do rádio e transforma esta água, Senhor, num grande remédio para o corpo, para a alma e para o espírito. Abençoa, Senhor, o nosso povo, abençoe as famílias, livrai-nos, Senhor, de todos os males. E eu peço também, Senhor, abençoa o nosso Brasil, que o nosso Brasil seja guiado pelas tuas mãos, o nosso povo abençoado pela tua graça. Em nome do Pai, do Filho e do Espírito Santo. Amém. Vou ficando por aqui, que você tenha um ótimo 7 de setembro. Continua ligado na Central, daqui a pouquinho você vai ouvir o horário político. Escolha bem o seu candidato e depois você vai ouvir o programa de maior audiência do rádio. Com ele, meu amigão, desse Mar Leite ao vivo e a cores aqui na Central. Fiquem com Deus e até amanhã no Amanhecer na Fazenda. Até lá!
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2: Da manhã, mais 26 minutos. Muito, muito bom dia. No ar, a partir de agora, mais uma edição do Show da Manhã, ao vivo. 7 da manhã, mais 27 minutos. Agora, 7:27. Hoje é feriado, dia 7 de setembro. Estamos juntos, estamos reunidos. O Padre Rodrigo Oliveira apresentou o programa de maior audiência do rádio Amanhecer na Fazenda, com o Serrote e tudo, né, Padre Rodrigo? Boas missas, hein? Que esse final de semana, aliás, que essa semana que está começando hoje seja abençoada na paróquia Bom Jesus. O Padre Rodrigo volta daqui a pouquinho, a partir das 10 horas da manhã, aqui no Show da Manhã, no momento da oração. Deixa eu servir um café Moraes para o Padre Rodrigo, que veio depois do Amanhecer da Fazenda, né? Ele veio depois do Brasil Caminhoneiro, do Sérgio Reis, veio também depois da bênção do Padre Magalhães. Vamos lá, vamos tomar um cafezinho, Moraes, Padre Rodrigo.
3: Tome.
2: Querido amigo Padre Rodrigo, Deus te abençoe rica e maravilhosamente. Na mesa de som, o melhor sonoplasta do Brasil, meu querido amigo André Pereira. Alô, alô, André. Muito bom dia, meu irmão. Vamos juntos, se Deus quiser, até às 11 horas da manhã, ao encontro de Soninha Amaro, em A Hora é Agora. E você, faz o programa junto comigo e junto com o André, através do nosso WhatsApp, que é o 97148-3497. Por lá, você pode meter a boca no trombone, reclamar, reivindicar, problemas e chuvas ocasionaram prejuízos, árvores que caíram, buracos que se formaram em pelas ruas, né? Qualquer problema, lixo espalhado, né? O lixo que não foi coletado, problema em terreno baldio, problema com animais, qual o problema que você está enfrentando? Grava uma mensagem de voz, manda aqui no meu WhatsApp que já está liberado, você interage, você apresenta o programa junto comigo e junto com o André Pereira. Você é meu apresentador, você é minha apresentadora, você é repórter, você que está em casa, você que está no trabalho, onde quer que você esteja, você é repórter aqui da Rádio Central, aqui do Show da Manhã. É só gravar a mensagem e mandar no meu WhatsApp. Gravou a mensagem explicando sobre ônibus, problema com ônibus quebrado, ônibus atrasado, se você está enfrentando um problema aí de transporte, se você está enfrentando um problema no centro de saúde, e desse mar, centro de saúde aqui do meu bairro só dá problema. Olha, manda a mensagem, eu quero colocar no ar e eu quero ajudar você reclamando, reivindicando e falando aqui com a sociedade. Meu WhatsApp é 97148-3497. Vamos repetir? Meu WhatsApp é 97148-3497. Reclame, reivindique e meta a boca no trombone.
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2: 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Café Moraes pra você. Café Moraes que vai reclamar, vai reivindicar. Café Moraes pra você. Eu quero cumprimentar o aniversariante do dia. Quem é que está fazendo aniversário nessa data, dia 7 de setembro? E eu quero começar o programa já prestando uma homenagem. Porque, sabe por que hoje é feriado? Porque hoje é aniversário da minha amada mãe, a dona Juraci Aparecida da Costa Leite. Está completando mais um ano de vida. Minha mãe amada, minha mãe adorada, uma mulher lutadora, batalhadora, né? Que fez todo o possível para que os filhos estudassem, mesmo morando numa fazenda, mesmo morando num sítio, ela fez tudo, né? Para que pudéssemos estudar, eu, meus irmãos, para que pudéssemos ter uma vida boa, uma vida melhor. Então a minha mãe, dona Juraci, vai aqui a minha homenagem. Amo demais minha mãe, dona Juraci Aparecida da Costa Leite. Hoje é feriado por causa disso, porque é aniversário da minha mamãe, dona Juraci. Ô, dona Jura, né? Como o pessoal lá chama em Minas Gerais, né? Pra família é pequena, né? Tia pequena, né? Pra minha família é pequena. A tia pequena, né? Mas para o pessoal da minha cidade é a dona Jura, lá de São Sebastião do Paraíso. Alô, dona Juraci, Minas Gerais, minha mãe amada, hoje é aniversário dela, 7 de setembro. Hoje é o dia de número 250 do ano, restando, portanto, 115 dias para o ano novo. Fase da lua minguante, estação inverno, e põe inverno nisso, hein? Olha só, hoje a Igreja Católica comemora Nossa Senhora de Covadonha. Viva Nossa Senhora de Covadonha! Hoje é dia de São São Clodoaldo, de Santa Cássia e de Santa Regina. Que os santos do dia possam nos abençoar. Hoje é dia da independência do Brasil, feriado nacional. E aí, quem é que está fazendo aniversário nessa data? Grava a mensagem de voz, manda para mim, 971-483-497, que a gente vai servir.
3: Parabéns.
2: O Café Moraes para os aniversariantes.
3: Parabéns a você.
2: Vamos lá. Quem é que eu vou servir Café Moraes, hein? Quais são os aniversariantes? Manda o nome dos aniversariantes pra gente servir um delicioso Café Moraes. Olha a hora, 7h32. E você também pode participar, e claro, do momento da oração. Através da Rádio Central, nós teremos aqui a oração do primeiro santo brasileiro, São Frei Galvão, consagração a Nossa Senhora Aparecida, Rainha e Padroeira do Brasil, na voz do saudoso Padre Vitor Coelho de Almeida, Padre Vitor de Aparecida. Vamos ter a bênção da água com o Padre Antônio Maria, a Ave Maria maravilhosa com o fundador da Rádio Central, Monsenhor Geraldo Azevedo. Vamos ter também, direto da Paróquia Bom Jesus, o Padre Rodrigo Oliveira. Nós vamos para lá hoje às 10 horas da manhã conversar com o Padre Rodrigo Oliveira para que ele possa nos abençoar, não é? Teremos a oração de São Francisco de Assis, a oração de São Francisco com o locutor Cid Moreira, a oração de Nossa Senhora Desatadora dos Nós também, né? Direto de Curitiba, o Padre Reginaldo Manzotti. E claro, vamos ter também a mais milagrosa oração. A oração do Padre Donizete Tavares de Lima, como eu digo sempre, o mais milagroso padre do Brasil, o Padre Donizete de Tambaú. Então, você já pode mandar mensagem para cá e fazer junto comigo e junto com André Pereira o nosso momento da oração. Meu WhatsApp, nosso WhatsApp é 971-483-497. Vamos repetir devagar? 971-483-497.
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2: Olha a hora, gente, 7h34. Olha a hora, gente, 7h34. Repórter Robson Ramos.
4: 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Um bom dia para você ligado aqui na Rádio Central, a mais querida de Campinas, e a gente segue com as informações de trânsito hoje, segunda-feira, 7 de setembro, feriado, dia da independência, tudo muito tranquilo. Falando da rodovia Santos Dumont, com a chegada livre a Campinas nesta manhã. Para quem vai no sentido de Viracopos em Indaiatuba, o caminho também vai bem agora. 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
2: Muito obrigado pela informação. O repórter Robson Ramos durante toda a manhã vai estar nos informando, viu? E atenção, atenção, ônibus pega fogo, ônibus do BRT pega fogo e fica totalmente destruído.
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2: Atenção, gente, um ônibus da Campibus que opera o sistema BRT aqui de Campinas pegou fogo e ficou totalmente destruído. Estação BRT Vila Teixeira. A população ficou assustadíssima. O ônibus pegou fogo e foi, olha, e foi um incêndio gigante. Chamas altíssimas. O ônibus ficou totalmente destruído. O incidente foi ali na estação BRT da Vila Teixeira. No momento do incêndio, dois passageiros estavam a bordo do ônibus da linha BRT 25, além do motorista. Nenhum deles, graças a Deus, ficou ferido. Segundo a Indec, que é a empresa que organiza o transporte aqui de Campinas, quer dizer, organiza, né? Organiza, que vergonha dessa empresa, essa tal da Indec. Pois é, mas segundo a Indec, o fogo teria se iniciado após um curto circuito na parte traseira do veículo. Afinal de contas, é um ônibus velho, né? E o corpo de bombeiros foi acionado para tentar conter as chamas, mas já não tinha o que fazer. O ônibus foi totalmente destruído. Vai passar aí por uma vistoria, mas o que sobrou foi ferro retorcido. Um negócio absurdo, horroroso, esse incêndio que aconteceu, repito, ali na Vila Teixeira, BRT 25. O fogo foi ali na Vila Teixeira, né? Pertinho ali do terminal da Vila Teixeira. Um negócio absurdo o que aconteceu com esse ônibus que pegou fogo na estação BRT da Vila Teixeira. Olha a hora, 7:36, 7:36. Vamos agora para a redação da Rádio Central. Notícia.
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2: Gabriel Ribeiro, agora são 7:37.
5: A partir de amanhã, terça-feira, dia 8, o sistema de ônibus de Campinas passa por algumas mudanças importantes. A principal delas é a suspensão total da linha 246, que liga o residencial Bela Aliança ao shopping Parque das Bandeiras. Segundo a Indec, o serviço criado no fim do ano passado vai ser retirado de circulação por conta da baixa demanda de passageiros. Mas as alterações não param por aí. Outras três linhas operam com novidades a partir de amanhã. As linhas 251 e 256 do Parque Fazendinha ganham novos horários nos dias úteis. Já a linha 254 do Parque Universal volta a circular pelo eixo da Avenida Lix da Cunha. Com a mudança, o trecho ganha novas paradas de embarque e desembarque próximas às estações Anhanguera, Balão do Tavares e Alberto Sarmento. Na chegada ao centro, a linha também passa a atender um ponto na rua Campos Salles, perto da estação Expedicionários. Para conferir os endereços exatos dos novos pontos e a tabela horária completa, o passageiro pode acessar o aplicativo Endec ou o site da empresa endec.com.br. Da redação, Gabriel Ribeiro.
2: Valeu, Gabriel, com as mudanças de ônibus a partir de amanhã, portanto, aqui na cidade de Campinas, quando a cidade volta ao normal, né? Aqui na região metropolitana. Olha a hora, 7:38, e a previsão do tempo, gente. Olha o tempo fechado, olha o frio, 7:38.
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2: Nesse momento nós temos 13 graus a temperatura, um dos dias mais frios, com certeza. No mês de setembro é o dia mais frio nos últimos anos. Repito, um dos dias mais frios dos últimos anos no mês de setembro. Há muitos anos não se via um dia tão frio como hoje aqui na região metropolitana, especificamente num dia de setembro. Ontem também fez bastante frio, não é? Fez bastante frio. Gente, nesse momento, repito, a temperatura é de 13%. Umidade relativa do ar, 76%. Hoje a temperatura não passa dos 17%. Agasalho na criança, né? Agasalho na criança. Hoje não passa de 17 graus. Agasalho na criança aí, hein? 7:39. Vamos agora até a sede da Defesa Civil do Estado de São Paulo com os alertas para hoje.
1: A Defesa Civil informa.
6: Nesta segunda-feira, dia 7, com o afastamento da frente fria e a entrada de uma massa de ar frio e seco, o dia será marcado por sol entre algumas nuvens, garantindo tempo firme em praticamente todo o estado de São Paulo. No interior, as temperaturas ficam mais amenas e os índices de umidade relativa do ar melhoram, devido à atuação do ar mais frio na retaguarda da frente fria. Em dias de chuva, a Defesa Civil orienta a população a acompanhar a previsão do tempo e ficar atenta aos alertas. Em caso de chuva forte, procure um local seguro e siga as orientações da Defesa Civil do Estado.
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2: Olha a hora, gente, 7:40, não perca a hora não, 7:40, faltando agora 20 minutos para as 8 horas da manhã, 20 para as 8. Bom dia para quem tá em casa, bom dia para quem tá no trabalho. Olha a hora, agora são 7:40, 20 para as 8, 20 minutos faltando para as 8 da manhã. Covarde ameaça esposa na região metropolitana de Campinas.
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2: Um covarde de 36 anos foi preso com uma arma e drogas aqui na região de Campinas. Ele tem 36 anos, foi preso, repito, com armas, drogas. Segundo o BAEP, equipe que recebeu uma denúncia de que ele teria ameaçado com essa arma e agredido a companheira dele. E ele teria comprado essa arma com a intenção de matar a companheira. A denúncia também apontava que o homem era procurado pela justiça e teria envolvimento com agiotagem, tráfico de drogas e tentativa de homicídio contra um policial civil lá em Minas Gerais. Os policiais foram até uma casa onde localizaram esse covarde e ali foi apreendido um revólver calibre 38. A polícia também encontrou um tijolo e 51 porções de maconha prontas para venda, além de uma balança de precisão e um celular. O homem foi preso em flagrante e levado para o plantão policial, onde permanece à disposição da justiça em Piracicaba. Portanto, olha aí, ó, cidadão covardão, com uma arma na mão, é poderoso na frente da mulher, mas quando chega a polícia, ele se mija todo, né? Tá preso à disposição da justiça. Olha a hora, gente, olha a hora, 7:42. Não perca a hora não, gente. 7:42. Ladrão arrebenta portão de casa no bairro da Capela.
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2: Um ladrão arrebentou o portão de uma garagem, de uma casa no bairro da Capela, aqui em Vinhedo, né? Ele entrou na garagem e logo em seguida ele fugiu, levando o veículo que estava estacionado lá. A moradora percebeu o crime e acionou as equipes. Durante patrulhamento e monitoramento, o carro foi abordado no centro de Campinas, na esquina da Cônego Cipião com José de Alencar. Olha só, o cidadão, lá no bairro da Capela, invadiu a casa da mulher, invadiu, arrebentou o portão, roubou o carro e fugiu. A moradora percebeu o crime e chamou a polícia. A polícia foi atrás, cerca dali, cerca daqui, ele entra na cidade de Campinas e vai para o centrão da cidade. Na Cônego Cipião, com a José de Alencar, o carro foi cercado e encontrado. O caso registrado no plantão policial da cidade de Campinas. Ah, pelo amor de Deus, hein? Hã? Ah, faça-me o favor, hein? Faça-me o favor. Olha a hora, gente. 7:44, não perca a hora não, não perca o movimento, não perca a hora não. 7:44. 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
2: Que frio é esse, minha gente? Ô, André. Pra você, eu fiquei pensando aqui, pro André chegar na rádio hoje, meu Deus do céu.
7: Ai, meu Deus.
2: É, de carro ou de moto? Acho que ele veio de moto, né, André?
8: Aham. Uhum.
2: De moto, meu Deus, imaginou? O André saiu lá de Elias Fausto de moto pra vir trabalhar. Por isso que a gente tem que dizer, né? Quem quer trabalhar, trabalha, viu? Pode estar o frio que for, pode estar chovendo, seja lá o que for. O André não, nunca chegou atrasado, o André, né, nunca faltou. É por isso, sabe? O cidadão que quer trabalhar mesmo de verdade, o cara vai, pode estar o frio que for, pode estar chovendo, né? E o André veio aí trabalhar, apesar do frio. Imagina aquelas baixadas lá, né? Às vezes tá chovendo, chuviscando, mais o frio, mais o vento. Minha Nossa Senhora, né? Vou te falar, André, parabéns, viu? Não é fácil não, né? Não é fácil não. Parabéns, André, por essa... Enfim, por você ser esse cara honesto, trabalhador, batalhador, é ou não é? Participação dos nossos ouvintes. Aqui você é meu repórter, minha repórter aqui. Você faz, apresenta o programa junto comigo e junto com o André Pereira através do nosso WhatsApp 971-483-497. Vou repetir. 971-483-497. Fique à vontade. Aqui você pode meter a boca no trombone, reclamar, reivindicar, falar o que está acontecendo aí no seu bairro, né? Fique à vontade, viu? Fique à vontade. Aqui você pode homenagear o aniversariante do dia 7 de setembro hoje, né? Aniversário da minha mãe, por isso que é feriado, né? Você pode homenagear o aniversariante do dia, no dia da independência do Brasil. E você pode também, claro, participar do momento da oração. Fique à vontade. É só gravar a mensagem e mandar aqui, ó. Alô, alô, bom dia, bom dia.
9: Bom dia, Decimar, bom dia, família Central, aqui quem fala é Maria Gonçalves. Gostaria de estar pedindo oração para a família Oliveira Gonçalves, de Arte, para Evelyn da Silva Gonçalves, Roselaine Gonçalves, Carlos Alberto de Oliveira, que está na luta, né, desse mar. E principalmente com o meu filho Robson Gonçalves, que está completando 50 anos hoje.
7: Opa!
9: Com os parabéns da mãe Maria, do pai Toninho, da irmã Roselaine, do irmão Rogério Gonçalves, dos sobrinhos, das tias, dos primos. Desejamos a ele muita felicidade, muitos anos de vida, bastante saúde, que Deus ilumine ele hoje e sempre. Com os parabéns de toda a família. Deus dê a ele muitos anos de vida, bastante saúde, muita paz, muita alegria. Um abraço, meu amigo. Ótima semana para você, André, e família central. Fica com Deus.
7: Alô, alô, Robson, o filho lá da nossa querida amiga Maria Gonçalves, parabéns.
2: Saúde e felicidade, viu? Que Deus te dê muitas bênçãos, muitas alegrias e felicidades, mesmo é o que desejamos, né? Bom dia, Decimar, bom dia, bom dia. O padre Rodrigo tem razão, Decimar, a luta é grande, mas a vitória será maior ainda, né? É isso, é verdade, né? É, Rosângela, um abraço pra você, querida Rosângela. Alô, Gabriele, gente boa, né? A Rádio Central só tem ouvinte, gente boa, impressionante, eu fico impressionado com isso, né? Mandou aqui um bom dia pra mim, um bom dia pro André Pereira também, essas meninas maravilhosas, essa família linda, linda, linda. Obrigado, pessoal lá do Residencial Cosmos, bom dia com alegria, viu? Alô, alô, bom dia, bom dia.
8: Bom dia, Decimar, Donizete Lima, bom dia pra você.
2: Fala, Donizete.
8: Pra todos aí.
2: Tudo bem?
8: Então, Decimar, você tá falando de ônibus aí, a gente que trabalha aí na rua, aí pra lá e pra cá com caminhão, o que mais você vê é ônibus quebrado.
2: Ixi,
8: cadê, mano, os ônibus novos aí que ganhou a concorrência aí, que entrar umas empresas novas aí? Isso aqui vai passar 50 anos, vai continuar cada vez mais pior. Se continuar, né? Agora, cadê esses deputados aí de Campinas aí que se diz aí, ajuda a cidade? Prefeito nem se fala, né? O cara vai no hospital e tem que passar 2 dias para passar no médico. É um verdadeiro abandono. A cidade, acabou o centro. Esses caras aí, candidato de Campinas aí, só pensa no bolso deles. Então, e agora aí, abrindo esse sorriso farsa aí pro povo aí votar? Esse povo tinha que acordar, não votar mais pra ninguém. Ah, mas é dever, tem que ser cumprido, é nada. Então, o político tinha que cumprir as obrigações com o povo. Essa cidade já tá abandonada faz tempo. Bom dia pra você e pra todos.
2: Valeu, Donizete, muito obrigado. Olha aí o Donizete, né? Falando dos, das mazelas, dos nossos problemas. Nós trouxemos aí notícias relativas aos ônibus que pegou fogo, né? Do BRT-25, pegou fogo lá na Vila Teixeira, né? É, inclusive na própria estação do BRT da Vila Teixeira, falamos desse ônibus. Agora há pouco também o Gabriel Ribeiro falou sobre as mudanças. Tem o ônibus do Bela Aliança, não vai rodar mais, não vai rodar mais, né? A partir de amanhã termina o giro do ônibus lá do Bela Aliança, né? E outras mudanças acontecendo. E aí o Donizete falando, né? Que não adianta e tal, né? Que vai levar anos para mudar alguma coisa aqui no transporte. Concordo plenamente com você. Concordo sim. Ele falou que as pessoas precisam de um atendimento médico, dependendo do lugar, levam 2 dias para conseguir um atendimento médico. É verdade sim, é verdade sim. Às vezes você chega no local, você passa 10, 12 horas para um atendimento. É, não adianta querer vir me desmentir, porque a verdade, ela é nua e crua e verdadeira. Né? A verdade não tem como escapar dela, não tem como fugir, né? A verdade não faz curva, né? A verdade, ela é reta, ela é direta e tá desse jeito. Precisamos pensar muito em quem vamos votar, sabe? É, assim, eu já defini, eu sei exatamente em quem vou votar, sabe? Sei exatamente, porque eu procurei ver quem mais faz, eu procurei ver quem mais se preocupa com a população carente, com a população pobre. Não adianta se preocupar só com rico, né? Não adianta. Tem muito candidato aí que só pensa nos ricos, só pensa nas grandes indústrias, o cara só pensa, né? Nos grandes conglomerados, nos grandes bancos, né? Só pensa nisso. Não, tem que se preocupar com quem mais precisa, com o povo, com as pessoas. Então, eu já sei exatamente em quem vou votar para presidente, para senador, para governador, para deputado federal e principalmente para deputado estadual. O cargo mais importante que você vai votar não é para presidente.
10: não é para presidente. O cargo mais importante que você vai votar esse ano não é para governador, não. Não é para senador esse ano, são dois senadores que teremos de votar, né? Ou duas senadoras. É, esse ano, né? Você vai votar para deputado federal, mas também não é o cargo mais importante que você vai votar, não. O cargo mais importante que você vai votar é para deputado estadual. Porque é o deputado estadual, você sabe disso, eu tenho inclusive entrevisto deputados estaduais, né? Sempre. Porque o deputado estadual é aquele que, quando quebra uma ponte, como quebrou agora recentemente aqui em Campinas, na Estrada Velha para Indaiatuba, é esse deputado estadual que vai correr atrás para tentar arrumar. Como eu consegui arrumar essa ponte, eu fiz um pedido e um deputado estadual me ajudou. É um deputado estadual quem ajuda na estrada da região, quem ajuda na escola estadual, na reforma da escola estadual, na reforma de uma UPA, na reforma no funcionamento da AME. É o deputado estadual que consegue mais verba para o hospital da Unicamp. É o deputado estadual que consegue verba para o hospital Boldrini. É o deputado estadual que consegue verba para Sobrapar, que é aquele hospital dos problemas de crânio, de cabeça, de boca. É o deputado estadual que consegue manter a Unicamp tomando conta do Hospital Regional de Sumaré. Sabe, é o deputado estadual é que cuida das coisas aqui perto, tá? Então esse é o cargo mais importante. O cargo mais importante, porque nós vamos votar esse ano, repito, não é de presidente, não é de governador, não é de senador, nem de deputado federal. O cargo mais importante que nós vamos votar é de deputado estadual, que é a pessoa que está aqui, que vai ajudar a cidade. E cuidado para não votar em gente de fora. Vote naquele que você conhece, daquele que é da cidade. Tem gente que é paraquedista, que vem pedir voto. O cara, certo, tem o domicílio eleitoral na capital e vem pedir voto aqui. Ah, é o coronel isso, é o capitão aquilo, é o bombeiro não sei o quê, é o médico, o doutor não sei das quantas. O cara sai lá da capital e vem pedir voto aqui. Você acha que ele vai fazer alguma coisa por Campinas? Por Hortolândia? Por Sumaré? Por Montemor, por Valinho, você acha que ele vai fazer? Lógico que não, ele é de São Paulo. Tem gente que sai lá de Rio Preto, vem pedir voto aqui. Tem gente que sai lá de Santos, vem pedir voto aqui. Tem gente que sai lá de Ribeirão, sai lá de São José, do sei lá de onde, vem pedir voto aqui, São José dos Campos. Não, vote em quem é daqui, da sua cidade, da sua região, em quem faz as coisas. Tá? Tome muito cuidado com isso, vote em quem é daqui e vote em quem você conhece, que você sabe que é uma pessoa, no mínimo tem que ser honesto, tá? Isso é um a honestidade não é qualidade, nunca foi qualidade, não, honestidade é obrigação. Então vote em candidatos que você conhece, vote em candidatos daqui, tá bom? E muito obrigado pela reflexão do nosso querido amigo Donizete Lima. Vote em gente daqui, vote em gente que você conhece, tá? Vote em gente que você sabe que você pode bater na porta, conversar, que você pode cobrar, que tem escritório aqui, que tem gabinete aqui, que fica aqui, tá? Não, cuidado, tem muita gente que vota em candidato de São Paulo por ser famoso. Aquele que é lá de São Paulo, capital, que vem, ele vem pra cá pedir voto, ele nunca mais volta. 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
10: Voltamos às ruas, avenidas e estradas, mais um giro da reportagem da Central.
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10: 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O repórter Robson Ramos está tomando conta da cidade. Pois não, Robson?
12: 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Falando do trânsito na Prestes Maia, ainda tranquila para quem deixa Santos Dumont e também a Anhanguera e vai no sentido do centro, emenda na João Jorge, onde o trânsito também vai bem. Para quem vai do lado contrário, no sentido da Anhanguera, caminha tranquilo agora. 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
7: E atenção, você já pode fazer denúncias sobre assédio eleitoral. 756. Repito, você já pode fazer denúncias de assédio eleitoral, que é a pressão por voto. A repórter Josi Braga explica melhor pra gente o que é o assédio eleitoral, a essa pressão por voto, por parte até dos patrões.
13: O direito fundamental à liberdade de voto e à manifestação política no ambiente de trabalho ganha atenção redobrada no pleito de 2026. Dados recentes de uma pesquisa divulgada pela Justiça do Trabalho revelam que 662 processos de assédio eleitoral foram ajuizados no país entre maio de 2023 e dezembro de 2025. A maioria é movida por trabalhadores individuais em busca de reparação por danos já consumados. Mas afinal, o que é assédio eleitoral? O analista judiciário do Tribunal Regional Eleitoral da Bahia, Jaime Barreiros, esclarece essa dúvida.
14: A legislação prevê que ameaças a um cidadão em troca de voto ou alguma vantagem que possa ser oferecida também ao cidadão caracteriza crime de corrupção eleitoral, a chamada captação ilícita de sufrágio. E aí, justamente, quando um empregador em uma empresa constrange um empregado ou um grupo de empregados para votar ou deixar de votar em algum candidato, caracteriza essa corrupção eleitoral, essa captação de sufrágio e o abuso de poder. Então a gente chama isso tudo de assédio eleitoral.
13: Para coibir condutas abusivas antes e durante o período de votação, a Justiça do Trabalho estruturou um plantão especial focado no atendimento de medidas urgentes durante as eleições de 2026.
14: O cidadão pode entrar em contato com a Justiça Eleitoral, como também com o Ministério Público Eleitoral, o Ministério Público do Trabalho, a Justiça do Trabalho também. Todos somos parceiros nesse processo, né? De garantia do voto livre.
13: O plantão especial segue até o fim do segundo turno em outubro. O trabalhador denunciante tem a garantia do sigilo da identidade preservada. Da Rádio Educador FM, diretamente de Salvador, Josi Braga, para a Rádio Nacional.
7: Muito obrigado a Josi Braga pelos esclarecimentos, muito obrigado a Josi Braga pela informação. Olha a hora, gente, não perca a hora, não, são 7:58, 7:58 na Central. 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
22: Olha a hora aí, gente, não perca a hora não. Olha a hora aí, gente, 8 da manhã, mais 2 minutos. Eu prometi trazer aqui, não é? O telefone da Rádio Central para você anotar. Você que não tem o telefone da Rádio Central, é um WhatsApp para você gravar a mensagem, tá? Esse telefone, esse número é para você gravar a mensagem. O número é 971483497. Então você pode gravar mensagem nesse número, ó, 971483497. Fique à vontade, aqui você pode reclamar, reivindicar, falar, elogiar. Aqui você pode participar do momento da oração, o aniversariante do dia e muito mais. Hoje é aniversário da dona Juraci, lá em Minas Gerais, minha mamãe. Um beijo, mamãe, saudade, né? Em breve vou ver minha mãe lá em Minas Gerais. Oh, coisa boa, né? Mas agora vamos falar de saúde, vamos prestar serviços, vamos ajudar a população de Campinas.
23: Prestação de serviço.
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0: Bom dia. Esse é o Marcos Grossi, ao vivo, direto da Drogaria Nova Farmex. Olha a hora, gente, olha a hora, não perca a hora não, 8:12. Vamos à participação dos nossos queridos ouvintes através do WhatsApp, não é? 971483497. É uma alegria, uma honra receber a sua mensagem aqui na Central. Bom dia!
1: Oi, Decimar, bom dia, tudo bem, meu
0: tudo
1: amigo?
0: Tudo bem, meu anjo.
1: Peço oração para a família Pereira, da Ruz, Calazans.
0: Tá.
1: Decimar, oi. Se não der para mim hoje lá na farmácia, ou hoje ou amanhã, mas porque tá muito frio agora de manhã, né?
0: Tá.
1: Mas eu vou ver se dá para mim hoje.
0: Tá bom.
1: Porque eu vou viajar só no final da semana. Mas eu tô pedindo oração para a família Pereira, Araújo, Calazans, para o Kai, para a Júlia, para o Oliver, para vocês aí da rádio. E muita saúde, muita paz para tua mãe. Que Jesus abençoe ela e dê ela muitos anos ainda de vida, né? E parabéns para ela.
0: Obrigado,
1: que foi uma mãe maravilhosa, eu tenho certeza.
0: Opa,
1: porque
0: maravilhosa.
1: Toda mãe, né? Só quer o bem pros filhos, pra família. Tá bom, Decimar?
0: Obrigado, meu amor.
1: Um beijo, meu amigo.
0: Um abraço.
1: Fica com Deus aí.
0: Obrigado, Maria do Carmo. Obrigado por falar de minha mãe. E pode ter certeza que o Marcão e toda a equipe.

0: muitas bênçãos.
1: Isso.
0: E dê bastante anos de vida pra ela, tá, tá bom, meu
1: tá
0: amigo?
1: Bom, tá bom.
0: Beijo pra Ari.
1: Obrigado.
0: Beijo pra todo mundo. Que Deus nos conceda muitas e muitas bênçãos infinitas.
1: Amém.
0: É, Denise Cristina Dantas.
1: Querida Denise.
0: Eu tô em casa, graças a Deus.
1: Isso.
0: E agora eu vou. A gente vai sair pra fazer compra. Tá
1: Opa!
0: Bom, meu amor?
1: Opa!
0: Tudo de bom. Beijo, beijo, beijo.
1: Beijo, beijo. Aproveitar o feriadão, né? 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Alô, alô, bom dia, bom dia.
2: Bom dia, Decimar. Desejo uma semana abençoada pra você, pra toda a sua família, toda a família central. E um feliz 7 de setembro para todos nós.
1: Amém.
2: Decimar, por favor, coloca meu nome na oração, minha mãe José,
1: claro.
2: Toda a família. Um claro. Beijo, Beatriz Rodrigues.
1: Obrigado, Beatriz.
2: Beijo de aniversário do meu sobrinho, tá bom? Um beijo, Beatriz.
1: Você não falou o nome do seu sobrinho. Inclusive, você mandou aqui parabéns para minha mãe, Dona Juracio, né, pelo aniversário da minha mamãe hoje, mas não mandou o nome do seu sobrinho. Em todo caso, a gente coloca parabéns pro sobrinho da Beatriz Rodrigues.
3: Parabéns.
1: Alô, sobrinho da Beatriz Rodrigues.
3: Parabéns.
1: Saúde e felicidade para você, viu? Que Deus te abençoe, te dando muita saúde. Olha a hora, 8h17 na central. Olha a hora, 8h17 na central.

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0: gente, olha a hora aí, olha aí, já passamos das 8 da manhã, mais 20 minutos, hora da notícia, da informação, quem domina a notícia domina o mundo, não é passado para trás, não cai notícia falsa, muito menos em golpe. Voltamos às ruas, avenidas e estradas.
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0: O repórter Robson Ramos está tomando conta da cidade. E você que também está me ouvindo aí pode me ajudar. Se você viu um ônibus quebrado, se você viu um acidente, manda mensagem de voz. É só gravar e mandar no 971-483-497. Robson Ramos.
2: 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Falando agora da condição do caminho de quem está pela Anhanguera, vindo de Sumaré para Campinas, trânsito bem calmo nesta segunda-feira, feriado do 7 de setembro. Quem vai no sentido do interior também passa pela Anhanguera com boas condições agora. 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
0: Olha a hora, 8:22, vamos à redação da Rádio Central.
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0: Gabriel Ribeiro.
3: A tecnologia agora é aliada na proteção do meio ambiente em Campinas. A prefeitura está usando tomógrafos e ultrassom para avaliar a saúde das árvores da cidade. Os aparelhos ajudam no monitoramento e na prevenção de acidentes, como a queda de galhos. A iniciativa faz parte do inventário da arborização urbana, que vai mapear cada árvore do município individualmente. Atualmente, 12 equipes estão nas ruas. Mais de 150 mil árvores já foram catalogadas e o ritmo é de 5 mil novos cadastros por mês. Segundo o secretário de Serviços Públicos, Ernesto Paulella, o monitoramento das ruas e parques permite identificar a espécie, o porte, a saúde e o risco de queda de cada planta. Os equipamentos ajudam a decidir, inclusive, se uma árvore precisa ser cortada. Na prática, os técnicos instalam os sensores no tronco e emitem vibrações. Um programa de computador analisa a velocidade dessas ondas e se o som passar rápido, a árvore está saudável. Se passar devagar, é sinal de problemas por dentro da madeira. A ação faz parte do Plano Local de Ação Climática de Campinas, cidade que já plantou mais de 700 mil árvores desde 2021. Qualquer intervenção só é feita após esse diagnóstico. Se você quiser consultar o laudo de alguma árvore, pode solicitar o documento pelo telefone 156 ou pela Lei de Acesso à Informação. Da redação, Gabriel Ribeiro.
0: Muito obrigado, Gabriel Ribeiro. Então é assim, ó, você não pode, a prefeitura não retira árvores se por acaso, né, houver esse tomógrafo e registrar que a árvore tá boa. Árvore boa a prefeitura não pode tirar, mesmo que essa árvore seja perigosa, mesmo que essa árvore esteja arrancando o calçamento, mesmo que essa árvore esteja derrubando o muro, mesmo que essa árvore possa cair em cima de uma casa, a prefeitura não pode tirar, por causa das regras, por causa da lei ambiental. Então a prefeitura só pode tirar árvores que estiverem comprometidas, por isso a prefeitura tem esses equipamentos, né? Um ultrassom lá, é como se fosse um ultrassom mesmo que a gente usa aqui na barriga, a mulher grávida, né? O homem que faz o ultrassom ali de próstata, enfim, é aquela máquina que eles usam ali na árvore. E se a árvore estiver comprometida, a prefeitura tira. Se a árvore estiver viva, estiver ainda forte, não estiver com nenhuma doença, então a prefeitura não pode tirar aquela árvore, não pode arrancar, infelizmente, né? Muitas árvores aqui em Campinas caindo, muitos galhos, mas a prefeitura não pode tirar por causa da lei, a lei ambiental. 8 da manhã, mais 24 minutos, olha a hora, gente, 8:24. Dois presos por tráfico de drogas no Boa Esperança.
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0: Dois homens presos por tráfico de drogas no Boa Esperança, em Hortolândia. A Guarda Municipal informa que uma equipe da Romu abordou 3 pessoas durante uma ação ali no bairro. Foi na noite de ontem. Com o grupo, foram encontradas mais de 500 porções de drogas, além de dinheiro e celulares. Os 3 bandidos foram levados para o plantão policial. 2 dos traficantes acabaram presos e um deles, segundo a guarda, confessou que estava vendendo drogas. Vamos ouvir, inclusive, o guarda municipal, o Frank, da maravilhosa cidade de Hortolândia, ele que acompanhou tudo, ele que viu tudo, o guarda municipal Frank, vai falar aqui para os ouvintes da Rádio Central como foi esse trabalho.
5: Como foi isso? Nós estávamos patrulhando Boa Esperança pela Rua da Coruja. Então, nós vimos um indivíduo com roupas bem desgastadas, né? Aparentava-se morador de rua, estava colado de fora do portão, com o braço estendido, entregando alguma coisa, né? Fazendo uma troca com a pessoa que estava lá de dentro do portão. Quando notaram a presença da viatura, já tentaram se evadir. O indivíduo que estava por lá de fora foi para um lado, o rapaz estava dentro do portão, saiu e atravessou a calçada, tentando ir pra... subir a rua acima. E da calçada eu vi mais um indivíduo lá dentro, soltou uma coisa no chão e entrou para dentro do cômodo. Todos eles abordados, cada um por integrante da equipe, né? A princípio, o indivíduo que a gente considera o suposto comprador, né? Tinha uma faca de açougueiro, uma faca bem grande, afiada na cintura, que alega que faz uso da faca como uma arma branca. Com outro indivíduo que atravessou a calçada, nós encontramos no bolso da jaqueta dele uma porção de dinheiro trocado, né? Dinheiro, aparentemente dinheiro de venda de entorpecente. Dentro do imóvel, né, onde estava o outro indivíduo, a gente encontrou um celular. Tinha um celular com uma conversa aberta, né? A gente surpreendeu ele durante a conversa. E na conversa estava realmente escrito, assim, né? Que ele estava fechando o caixa do tráfico. E realmente, em cima de uma pia, tinha um monte de nota trocada. Deu quase R$2.200, né? E uma sacola contendo mais de 500 porções de entorpecente. Tinha cocaína, crack, maconha.
6: A partir de 500... Começa a partir de 500 porções.
5: Tá. De uma sacola, nessa sacola continha 506 porções de entorpecente. Tinha cocaína, crack, maconha, dry. Foi isso. Encontramos também mais 4 celulares. Conduzimos tudo para o plantão policial. Estamos com conhecimento da autoridade. Estamos aguardando aí a definição da ocorrência.
0: Muito bem, tá aí o guarda municipal, Frank. Parabéns, viu, guarda? Parabéns a você, parabéns a todos os seus colegas da Guarda Municipal de Hortolândia aí. Esses elementos, né? 3 presos, 3 traficantes, né? 2 ficaram presos, 1 foi liberado, mas aí a prisão desses traficantes acontecendo aqui na nossa região metropolitana de Campinas. Belíssimo trabalho da Guarda Municipal. Olha a hora, olha a hora. Agora são 8:28, 8:28, na Central, você fica sabendo de tudo.
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0: Agora o esporte, com a melhor equipe esportiva do Brasil, a equipe comandada por Beto Quinalha. Vamos falar do Guarani, vamos falar da Ponte Preta. Ontem à noite a Ponte Preta jogou, acabou perdendo mais uma vez, né? Vamos lá com os nossos repórteres.

0: Olha a hora, 8h29, 8h29, o giro dos repórteres no rádio, bom e velho rádio, e também no nosso canal do YouTube do Decimar, coloca lá, Decimar Leite, estamos transmitindo o programa pelo YouTube Decimar Leite. Fernando César, conta a história do jogo da Ponte Preta ontem. E a Ponte Preta acabou perdendo, né, Fernando?
1: Alô, Decimar Leite, bom dia. Informações da Ponte Preta no show da manhã desta segunda-feira, aqui na Rádio Central. A Ponte Preta enfrentou o São Bernardo ontem à noite no gelado estádio Moisés Lucarelli. E a Macaca sofreu mais uma derrota na Série B do Campeonato Brasileiro. Ponte Preta 0, São Bernardo 2. Os gols da equipe do ABC, no primeiro tempo Rodrigo Ferreira e na etapa final Mário Sérgio, 2-0 para o São Bernardo. Agora a Ponte Preta em 2026 tem 36 jogos com 3 vitórias, 5 empates e 28 derrotas. 20 jogos sem vencer no Campeonato Brasileiro da Série B, com 17 derrotas e 3 empates. A Macaca, que já está rebaixada para a Série C, e ocupa a última colocação do campeonato com apenas 10 pontos ganhos. No jogo de ontem, a Ponte Preta entrou em campo com Vinícius, Júlio, Diego Leão, Palácios, Lucas Cunha e Gustavo Almeida, depois Matheus Souza, Danilo Barcelos, depois Nicolas Araújo, André Lima e Murilo Cavalcante, depois Juan, Miguel, depois Damião e David da Hora. O Palácios foi expulso no segundo tempo. A renda no Majestoso, R$ 20.710, com apenas 934 pagantes. Próximo jogo da Ponte Preta, quinta-feira, na Ilha do Retiro, contra o Sport Recife. Falei da Macaca, aqui na Central, a rádio do futebol de Campinas.
0: Valeu, Fernando, muito obrigado pelas informações da equipe da Ponte Preta ontem. A equipe do Beto Quinária transmitiu essa partida da equipe da Ponte Preta, né? Vamos saber se tem novidade no Guarani. 8h31, Gustavo Negretto.
2: Guarani, que na primeira semana, após a eliminação precoce no Campeonato Brasileiro da Série C, viu 3 jogadores deixarem a equipe. Primeiro, o zagueiro Jonathan Costa, que foi para o Vila Nova. Depois, um dos artilheiros da equipe, Guilherme Cachoeira, que deixou Campinas com destino a Londrina. Os dois com contrato até o final do ano de empréstimo e vão disputar a Série B do Campeonato Brasileiro. Mas tem também chegada. Emerson Vagalume é cotado para ser o primeiro reforço da equipe, que já mira 2027 na disputa do Campeonato Paulista da Série A e também pelo terceiro ano consecutivo na Série C do Campeonato Brasileiro.
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0: Olha a hora, 8h35, gente. Olha a hora aí, ó, 8h35, 14 graus a temperatura agora, não é? Estamos com 73% de umidade relativa do ar. Hoje, daqui a pouco, depois do almoço, chegaremos a 17. Essa será a máxima de hoje, viu? A temperatura só volta a subir amanhã um pouquinho. Vamos a 23 graus. E assim permanece terça, quarta, quinta, dias mais nublados, dias mais chuvosos e mais frios. Só volta a esquentar na sexta-feira aí, vamos de novo, maçarico ligado, vamos com mais de 29 graus a partir da próxima sexta-feira. Portanto, vamos curtir esse friozinho aí, porque é o que tem para o momento, tá, gente? Não vai mudar muita coisa, não. Vamos ter que curtir esse friozinho aí nos próximos dias, tá? 8h36, agora a hora da prestação de serviços à Rádio Central, ajudando a população de Campinas.
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0: 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Olha a hora, olha a hora. 8h40 na Central. Não perca a hora, não. Olha a hora aí, gente. 8h40, a temperatura agora está subindo, 14 graus, mas não vai passar hoje dos 17, não, viu? Não vai passar. Então, ai, meu Deus do céu, não vai passar. Então, hoje, agasalho na criança, viu? Ó, agasalho na criança hoje, porque não vai passar a temperatura dos 17. Vamos agora, Áries, Touro, Gêmeos, previsões para o seu signo, para o seu astral, não é? Áries, de 21 de março a 20 de abril, aproveite esse feriado para se divertir, brincar com filhos, curtir a casa, curtir a sua companhia mesmo, curtir a companhia dos irmãos, sabe? E um pequeno atrito poderá ser resolvido. Calma, fica de boa, viu? Evite brigar por bobagem. Evite brigar por bobagem. O clima vai ser animado para curtir coisas boas da vida, viu? No amor, seguinte, ó, alguém vai despertar a sua paixão. O amor tá em alta para quem é do signo de Áries. Touro, de 21 de abril a 20 de maio. Bom dia pro amigo, pra amiga de Touro. Olha, um recado. Um recado atravessado vai irritar você agora pela manhã. E nem será com você, não. Pode ser com uma outra pessoa. Então, deixa pra lá. Sabe, ouviu uma coisa esquisita e tal de alguém? Não presta atenção. Dê de ombros, né? Da metade do dia em diante, a casa será o melhor lugar do mundo, com um almoço gostoso, o carinho da família, um reencontro especial. Aproveite o feriado, né? No amor, fortaleça a autoestima. Primeiro você, para depois pensar em outra pessoa. Repito, primeiro você, para depois pensar em outra pessoa, viu? Ô Touro. Gêmeos, bom dia para você, meu amigo. Bom dia para você, minha amiga, que nasceu entre 21 de maio e 20 de junho. Quem é de Gêmeos vai ter as despesas dos filhos ou um programa de lazer que poderá pesar no bolso. Não será um motivo para estragar o feriado, não. Porque com conversas, né, com passeios mais curtos e mais baratos, você vai animar a vida aí da família, né? Uma ideia inesperada que surgir poderá fazer você ganhar dinheiro. No amor, hora de você fortalecer a sua rede aí de amizades para você ter aí um novo amor na sua vida, viu, Gêmeos? Na sequência tem Câncer, Leão e Virgem. Voltamos às ruas, avenidas e estradas, a Rádio Central tomando conta da cidade. Rádio Central e o trânsito. E agora quem está com a gente, quem está assumindo a reportagem da Rádio Central a partir de agora, é o Mário Quintino, né? Oi, Mário.
10: 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Bom dia, boa semana, Decimar, para você, para todo mundo que nos acompanha.
12: Valeu.
10: Lentidão no quilômetro 72 da rodovia Anhanguera em Louveira, para seguir em direção do interior, atendimento de um acidente, pelo menos um quilômetro de lentidão. A rodovia dos Bandeirantes é um caminho melhor, apesar de uma ocorrência em Campinas no quilômetro 87, porém segue sem lentidão no sentido capital. As duas rodovias têm boas condições. 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
13: Olha aí, câncer, de 21 de junho a 22 de julho. Quem é de câncer vai ter o dia aberto para iniciativas, para deixar a casa mais bonita, mais confortável, né? Você vai ampliar as comunicações e resgatar antigas relações. Alguém da sua rede poderá fazer uma proposta profissional. Reflita bem e com calma, tá? No amor, aproveite o feriado para descansar a dois, né? Para de repente vocês juntos programarem coisas para o futuro, né? Vai ser muito bom hoje, viu, câncer? Leão, de 23 de julho a 22 de agosto. Quem é do signo de Leão vai ter o dia para começar bem devagar, para desacelerar, para aumentar a conexão com a sua força interior, né? Ô Leão, em algumas horas, a motivação vai voltar com a entrada da lua em seu signo. Aproveite o feriado para se cuidar, para renovar a sua imagem, para circular em um ambiente diferente, tá? No amor, uma parceria vai jogar um assunto que estava assim meio derrubado para cima, coisa boa, viu? Reflita sobre a sua parceria amorosa, tá bom, Leão? Virgem, de 23 de agosto a 22 de setembro. Quem é do signo de Virgem vai receber um convite de amigos, né? Mas esse convite poderá esbarrar na questão da grana. Pode ser um convite para um evento, pode ser um convite para um passeio, né? Para um churrascão aí que você tem que colaborar. E aí, o que você faz? Desacelera, de repente, fica em casa mesmo, né? Tá sem grana, fica em casa. E um assunto do trabalho ou da saúde vai voltar na sua cabeça, viu? Organize as suas prioridades. No amor, hora de um recomeço. Prepare um recomeço, Virgem. Na sequência tem Libra, Escorpião e Sagitário.
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13: Olha a hora aí, ó, 8h46. Olha a hora aí, ó. Não perca a hora, não perca o compromisso. Olha a hora, 8h46 na Central.

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16: Olha a hora aí, gente, olha a hora aí, não perca o compromisso não, não perca o trabalho, não perca, né? Você que tá no rádio, bom e velho rádio AM 870, olha a hora aí, ó, muito obrigado a você que tá no nosso canal do YouTube, Decimar Leite, obrigado, é só abrir o YouTube, escreve meu nome, Decimar Leite lá na busca e você vai poder assistir ao programa como se fosse televisão, tá certo? Eu repito, meu YouTube é Decimar Leite, é meu nome, tá bom? Libra, Escorpião, Sagitário, oi Libra, de 23 de setembro a 22 de outubro. Quem é de Libra vai ter Vênus em seu signo. E com isso, você, Libra, vai atrair novos relacionamentos nos negócios. Aproveitar esse feriado até para dar mais espaço às amizades e à vida social. Mesmo que o humor esteja oscilando, o dia será ótimo e repleto de novidades. Incômodos e desconfortos vão passar de forma rápida, viu? No amor, horizontes estão se abrindo. Inclusive com você, abrindo aí, ampliando a sua rede social, pode pintar coisa muito boa pra você, Libra. Escorpião, minha colega, meu colega, de 23 de outubro a 21 de novembro. Olha, quem é de Escorpião vai ter a vontade de sair da rotina, né? Mas isso vai esbarrar no cansaço, né, Escorpião? Na preguiça. Vai devagar mesmo, viu? É. A energia vai voltar em poucas horas, mas vai descansar, durma até um pouquinho mais, né? É, tomou ali um lanchinho, um café da manhã, dorme mais um pouquinho, né? Tá friozinho, as conexões profissionais estarão abertas para você, viu? Para você ganhar projeção, com uma boa ideia, um tema da família ou uma pendência do passado vai pedir uma solução, tá? E uma transformação de velhos padrões emocionais também. No amor tá tudo bom, tá tudo gostoso, viu? Coisas boas virão pela frente para quem é de Escorpião. Sagitário, de 22 de novembro a 21 de dezembro. Bom dia para você que nasceu sob Sagitário. Olha, um acerto de dinheiro com amigos poderá pesar no clima. Resolva com clareza, sem enrolação, siga em frente. O dia será gostoso para passeios, para para pegar uma estrada ou para qualquer coisa que acabe com a mesmice, não é? Atividades ao ar livre, de repente, uma boa música, exposição de arte, prazeres gastronômicos, uma comida diferente, não é? No amor, o seu poder de influência e de sedução tá altíssimo, inclusive com você podendo até convidar alguém para ficar contigo hoje, viu, Sagitário? Na sequência tem Capricórnio, Aquário e Peixes. 8h52, atenção, atenção, trabalhadores da Indec entram em greve, repito, atenção, trabalhadores da Indec entram em greve. Os trabalhadores da Empresa Municipal de Desenvolvimento de Campinas, a Indec, empresa responsável pelo transporte da cidade, responsável também, não é? Pela fiscalização, os trabalhadores entraram em greve meia-noite de hoje. Portanto, os amarelinhos, todos os amarelinhos, o pessoal da Indec, todo mundo de greve. Segundo funcionários, essa greve, a paralisação, reduz o número de amarelinhos nos pontos de bloqueio, por exemplo, em eventos. Os amarelinhos hoje trabalharão em número mínimo, né? A Indec afirma, os trabalhadores afirmam que os profissionais serão poucos para orientar os motoristas, né? E o motivo é a falta de funcionários. Também há menos agentes em pontos de ônibus, de acordo com os trabalhadores. O atendimento é usado para orientar passageiros sobre mudanças nos itinerários, né? Mas hoje, efetivamente, os trabalhadores serão, não estarão orientando, serão poucos os funcionários. Os funcionários dizem ainda que outros serviços de fiscalização de trânsito e transporte foram afetados. A Indec informou que escalou 80 agentes de trânsito e transporte para trabalhar hoje. Por exemplo, no desfile de 7 de setembro, para cobrir a ausência daqueles que estão em greve. Repito, a Indec chamou 80 agentes para cobrir aqueles que estão em greve. A empresa disse que colocou colaboradores de outras áreas para orientar a população. Então, quem trabalha no escritório da Indec vai ter que trabalhar na rua hoje nessa friaca. Segundo a Indec, todos os esforços estão sendo feitos para evitar impactos na realização do desfile. Lembrando que o Sindicato dos Trabalhadores Viários, que é o Sindiviários, informou que 124 dos 128 amarelinhos aderiram à greve. A greve já havia sido anunciada pela categoria desde quarta-feira, mas os trabalhadores também estavam já em operação padrão. Segundo o sindicato, nesse tipo de protesto, os funcionários continuam trabalhando, mas seguem todas as normas e procedimentos de segurança, sem improvisações para compensar problemas de estrutura, equipamentos e planejamento. A paralisação, a greve dos funcionários da Indec faz parte da campanha salarial. Segundo o sindicato, a Indec apresentou uma proposta de reajuste de apenas 4,8%. E o sindicato afirma que os percentuais de 5,39 e 5,5 chegaram a ser discutidos. Portanto, os trabalhadores querem mais. A Indec, olha só, a Indec está oferecendo 4,8%. Mas os trabalhadores querem 5,5% no mínimo. O sindicato também está cobrando avanços no novo plano de cargos, carreiras e salários, e também no reconhecimento do tempo de serviço dos atuais funcionários. O sindicato afirma ainda que os salários acumulam perda de poder de compra superior a 60% em relação à inflação. O sindicato dos funcionários lá da Indec, que é o Sindiviários, Viários, diz que permanece aberto a negociação. Portanto, olha só, os amarelinhos estão em greve. Funcionários da Indec, aqueles que orientam ali os ônibus, orientam os passageiros nos ônibus, aqueles que orientam o trânsito, estão em greve desde meia-noite. A Indec mandou aqui uma... Deixa eu ver aqui direitinho. Deixa eu ver aqui. A Indec acabou de mandar pra gente aqui. Vamos tá aqui, ó. A Indec mandou pra gente um comunicado. A Indec informa que obteve na noite de ontem, junto ao Tribunal Regional do Trabalho da 15ª Região, liminar que garante ao menos 80% dos trabalhadores previamente escalados e convocados para a operação especial na data de hoje, feriado de 7 de setembro, para o desfile cívico-militar. Em caso de descumprimento, a multa diária estipulada pela liminar é de R$30 mil para o sindicato. O pedido de liminar buscou garantir a prestação de serviço à população, visando promover o ordenamento do trânsito, implantação de bloqueios e indicação de desvios e a gestão do transporte coletivo, a segurança viária e a mobilidade urbana. Essa é a nota que eu estou recebendo aqui da Indec. Está em greve. Né? Estão em greve os funcionários da Indec, os amarelinhos, os funcionários da Indec estão em greve. A Indec está obrigando eles a trabalharem através de uma liminar da justiça, mas eles não vão voltar ao trabalho, né? Eles não voltarão ao trabalho. Bom, vamos estar acompanhando aqui, portanto, essa greve, hein? Greve dos funcionários da Indec. Se já não bastasse o serviço horroroso que a Indec faz, ou, perdão, deixa de fazer, agora os funcionários estão em greve. Estão dizendo que tem muito pouco funcionário para trabalhar, e com isso tem uma sobrecarga de trabalho, e estão dizendo também que nos últimos anos aí eles perderam 60% da capacidade de compra com o salário. Diz que o salário está muito defasado. Diz que o salário está defasado em 60%. Estão em greve os funcionários da Indec. 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
16: Capricórnio, de 22 de dezembro a 20 de janeiro. Quem é de Capricórnio, alguém próximo vai cobrar atenção, viu? Quando sua cabeça estará mergulhada no trabalho, alguém que precisa de você vai estar pedindo socorro. Vale a pena mudar e pensar no assunto, tá? É, aproveite o feriado para enriquecer a bagagem cultural com uma leitura, né? Assistir a um documentário, né? Aproveite. No amor, as demandas da família vão pedir paciência. Repito, uma pessoa amada vai pedir a sua atenção, vai pedir a sua ajuda. Aquário, de 21 de janeiro a 19 de fevereiro. Quem é de Aquário vai aproveitar esse feriado para curtir as delícias da intimidade, encontrar respostas dentro de você e expressar os sentimentos com emoção, principalmente em relação ao casamento, tá? Aquário. As parcerias, né, ganharão uma atenção especial hoje. Cuide do seu casamento. Clima acolhedor, carinhoso e risadas intensificarão o amor de quem é de Capricórnio. Peixes, bom dia para você. É de Aquário, né? Perdão, Aquário. Agora Peixes, de 20 de fevereiro a 20 de março. Bom dia, meu amigo de Peixes. Bom dia, minha linda. Ajuste planos ao invés de cancelar programas por falta de dinheiro ou orçamento apertado. Valerá aproveitar esse feriadão para organizar uma rotina mais agradável, eliminar exageros, uma emoção antiga, pedirá passagem do fim do dia. Outra coisa, é hora de você, de repente, se precisar, chorar, para encerrar um processo do passado, tá? Uma recompensa financeira no trabalho estará no caminho, tá? No amor, muito companheirismo para quem é do signo de Peixes. Amanhã tem mais previsões para o seu signo, mais previsões para o seu astral. Olha agora, gente, agora 9:01, 14 graus a temperatura, temos 72% de umidade relativa do ar. Hoje a temperatura não passa dos 17. Agasalho na criança, hein? Agasalho na criança, hein? Olha a hora, 9:01.

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0: A hora aí, gente, olha a hora aí, ó, 9:03. Bom dia para quem tá em casa, bom dia para quem tá no trabalho, não é? Onde quer que você esteja, eu desejo um dia lindo, perfeito, maravilhoso. E eu tenho certeza que esse dia será assim, né? Aquele dia para você curtir com a família, né? Muito agasalhadinha, né? Muito agasalhadinho, mas um dia muito lindo também, né? Participação dos nossos ouvintes pelo WhatsApp 974-834-97, que o dia de hoje seja um dia assim, ó, de muita alegria, de muita felicidade, um dia bonito, né? Tá gostoso o dia de hoje? Não tá não? Ih, esse bar não gosta de frio, não? Não gosta de frio, não? Ai, pra mim tá gostoso desse mar, eu gosto do friozinho, né? Tem gente que gosta, né? Você gosta de frio? Eu confesso, eu não gosto, não. Você gosta? Você gosta de frio? Alô, bom dia!
1: Bom dia, Jesse Mano, cara no Paraná. Sábado peguei o 316 do Matão ali pra Campinas. O motorista ligou o ar-condicionado, que os tem ar-condicionado. Já estamos quase morrendo lá dentro de calor, né? Aí temos que xingar o motorista pra ele ligar. Ficou brabo ainda. Só liga esse negócio aí, pessoal. Vai morrer todo mundo aqui dentro do ônibus. Uma vergonha, cara. Eles estão quebrando as 3 de maio lá, cara. Tá colocando uns tijolos lá. Eu levei dois tupicão lá, quase quebrei a unha. Tá sendo um bico, mas tem uma certinha, só pra mim. Se já fica pra mim, se não vai precisar andar lá, quebrar toda a unha do pé. O Dá tem descolado da Arcisa de frente. Estão acabando com o estado de São Paulo. Entendeu? Esses ônibus aí, cara, não dá nem pra falar mais nada. Campina inteira, tá abandonada, né? Prefeito aí, cadê a licitação que eles fizeram lá? Ele subia aquela marreta pra cima e pra baixo. Agora, anulou tudinho, mas vai sofrendo de novo com esses velhos, novo até quando? Vai 2 anos, 3 anos? Ah, minha nossa senhora, parecida, viu?
0: Valeu, Carlão. Carlão tá falando aí, não é? Que ele pegou o 316 e aí tava um bruto de um calor, né? E aí ele pediu pra o motorista ligar o ar-condicionado. E o motorista achou ruim. É, disse, o motorista ficou bravo. Aí você fala, mas desse mar tem ar-condicionado? É, esses que tem ar-condicionado tem que ligar. Por quê? Porque a janela é fechada, lacrada. Então, se a janela é fechada, o ônibus tem que ligar o ar-condicionado. Imagina você, 30, 40 pessoas dentro do ônibus, tudo fechadinho. É? Imagina, 30, 40 pessoas dentro do ônibus, e a janela tá lacrada lá, a janela fechada. E o Carlão tá reclamando, falando disso. Que tem que abrir. Que tem que ligar o ar-condicionado. E ele tá falando também que ele tá muito preocupado com essa reforma lá da 13 de maio, né? Ele disse que a gente arrebenta o pé todo lá. Tá um negócio, ele disse que tá horroroso o trabalho que tá sendo feito. Tá muito ruim o trabalho da reforma da 13 de maio. Falou que tá muito ruim o trabalho lá da 13 de maio, né? E ele falou, Dário, tem que descolar desse governador aí. Tem que descolar dele, né? Porque o serviço, segundo o nosso amigo Carlão, tá muito mal feito. Obrigado, Carlão. Ele meteu a boca no trombone.
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0: Mas agora, enquanto você pode mandar sua mensagem pra gente, nosso WhatsApp é 971-483-497. Chegou a hora da prestação de serviços. A Rádio Central ajudando a população de Campinas.
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0: Ó, assim, eu recebi no programa a doutora Flávia Mambrini. Ela é uma das maiores especialistas do Brasil em ginecologia, uma das maiores especialistas do Brasil em tratamento para as mulheres que estão na menopausa e também estão no climatério. Climatério é aquele período, né, onde a menopausa começa a dar os sinais e depois a menopausa propriamente dita é quando a mulher para de menstruar. E ela estava falando, ela falou desse mar, a primeira coisa que eu indico, a primeira coisa que eu receito é magnésio. Quando as mulheres estão enfrentando esse problema, a primeira coisa que eu indico é magnésio. E ela estava explicando que os sintomas da pré-menopausa, o climatério e da menopausa, diminuem radicalmente, diminuem muito quando a mulher passa a tomar todo dia o magnésio. E ela explicou, não pode ser qualquer magnésio, não pode ser magnésio de farmácia, não pode ser magnésio simples, não. Tem que ser um magnésio feito com, substâncias, tem que ser um magnésio de pureza, né, de muita pureza, e tem que ser um magnésio de pura origem. Pois bem, aí eu conversei com meu amigo Everton, do Laboratório Puriervas, ele estava falando desse mar. O que eu fabrico é o melhor que existe. Não é isso, Everton? Meu querido amigo, muito bom dia para você. 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

0: 11, olha a hora aí, gente, 9 da manhã, mais 14 minutos. Vamos à participação dos ouvintes. Na sequência tem mais um giro de notícias. Deixa eu trazer aqui a participação dos ouvintes pelo WhatsApp da Rádio Central. Alô, bom dia!
1: Bom dia, Decimar, tô cabindo o seu programa. Um belo feriado para você, para toda sua equipe.
0: Para você também.
1: Uma bela segunda-feira para toda você, Rede Central.
0: Obrigado.
1: Nossa, Decimar, tá frio, né? Um vento bastante frio. Gelado, né, Decimar? Coloca o nosso esposo Paulo Roberto assim, na oração, nossa hora, libertador de nós.
0: Tá bom, pode deixar.
1: Que eu trago bastante saúde para ele, Decimar. Um abração para toda você, Rede Central, Decimar.
0: Tá bom, muito obrigado, viu?
1: Também quero ter um café morado.
0: Tá bom, tá
1: bom. Queimar nossa hora, libertador de nós.
0: Obrigado, querido.
1: Tchau,
0: tudo
1: Decimar.
0: De bom, tchau.
1: Fica com Deus.
0: Fica com Deus. A Maria Gonçalves, né? Hoje é aniversário do Robson, filho dela. Parabéns. Eu dei os parabéns pro seu filho mais cedo, viu, Maria Gonçalves?
2: Oi, Decimar. É a Maria Gonçalves. Deus parabéns pra sua mãe. Desejando a ela muita felicidade, muitos anos de vida, bastante saúde.
0: Obrigado.
2: E que ela continue sendo essa pessoa especial pra gente como você.
0: Obrigado.
2: Um abraço.
0: Um abraço pra você também. É minha mamãe. Completando hoje, né? Mais um ano de vida, minha querida mamãe, Dona Juraci. Por isso que hoje é feriado, né? Bom dia!
3: Bom dia, meu amigo Decimar. Tudo bem? Aqui é a Neuza de Valinhos. Eu queria pedir para você colocar o meu nome, nome de toda a minha família na oração. Tá bom, Decimar? Desejar uma ótima semana para você, o André. Para todos, aqui tá um frio, quem Valinhos esse mar, tá muito frio, né? E então, e eu também queria parabenizar a sua mãezinha, viu?
0: Obrigado.
3: Muito, muita saúde, muita paz, muitos anos de vida, muitas felicidades para ela, muitas alegrias na vida dela, muitas bênçãos, tá bom, Decimar? Mãezinha é uma pessoa única, né? A minha já tá no céu, faz muita falta.
0: Imagino.
3: Tá bom?
0: Tá bom.
3: Ah, eu queria pedir para você colocar principalmente o nome do meu irmão, do José Márcio Araújo, que amanhã vai fazer 2 anos do falecimento dele. A gente ainda não se conforma, mas Deus quis assim, vamos orar por ele, né? Um beijo, meu amigo. Fica com Deus. Uma ótima semana.
0: Muito
3: beijão na sua mãezinha.
0: Obrigado, Neuza. Obrigado. Muito obrigado mesmo em meu nome, em nome de toda a minha família, em especial da minha mamãe. Obrigado, Neuza, por suas palavras. E o que Deus abençoe você. Que Deus abençoe sua família, né? E a todos que não estão mais aí com você. Todos eles olhando por você lá do céu. Pode ter certeza disso, né? É isso. Bom dia, bom dia. Ah.
4: Bom dia, Decimar. Sou o Silvano Pereira. Lagoa Grande.
0: Oi, Silvano.
4: Eu falar, põe eu na oração aí pra minha perninha sair, isso. Eu imputei a perna, já tive empates de Minas, já fiz o caminhamento todo, mas tô demorando sair. Põe eu nas orações, todas as orações aí.
0: Valeu, Silvano.
4: Eu tô bem, tranquilo, graças a Deus, tô precisando só da perninha mesmo, pra mim comover, me mexer, fazer as coisas.
0: Isso.
4: Porque eu moro sozinho, sabe, e às vezes é muito difícil, entendeu? Sou o Silvano Pereira.
0: Ô, Silvano, tá lá em Minas Gerais, nos acompanhando, né? Aquela região ali do Triângulo Mineiro, né? Aquela região ali, Patos de Minas ali, né? Muito obrigado a você, um abraço. Se Deus quiser, em breve a sua prótese vai sair, né? A sua perna, em breve, viu? Pode ter certeza disso, tendo fé, mas a gente não pode só ter fé. A fé é muito importante, mas a fé mais importante é aquela que faz, sabe assim? Tem que ir atrás, tem que encher a paciência lá, né? Dos médicos, tem que encher a paciência das clínicas, né? Tem que ir lá, tem que encher a paciência do SUS, tem que ir lá, tem que encher a paciência, tem que pedir, reclamar, reivindicar, falar com o vereador aí da sua cidade, falar com o prefeito da sua cidade, tem que correr atrás, viu? Vá atrás que você vai conseguir isso aí, mas não pode deixar como tá para ver como é que fica, não. Tem que correr atrás, não deixa como tá para ver como é que fica, não. Combinado, meu irmão? E eu tenho certeza que vai dar tudo certo, que você vai receber aí, se Deus quiser, em breve, essa prótese, essa sua perninha que você tá tanto precisando, tá bom, meu irmão? Mande a mensagem para cá. Nosso WhatsApp liberado 971-483-497. Olha a hora, gente. Olha a hora. Agora 9 da manhã, mais de 20.

0: minutos, 9:20, 14 graus, agora a temperatura 14 graus, umidade de 72%, não é? Hoje, gente, não, vamos passar dos 17, então, eu repito, hein? Agasalho na criança, viu? 9:20 na central. Nove e vinte, notícia, informação, quem domina a notícia domina o mundo, não é passado para trás, não cai notícia falsa, muito menos em golpe. Voltamos às ruas, avenidas e estradas, a central tomando conta da cidade. O repórter Mário Quintino tá tomando conta das ruas, fala Mário.
1: 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Lembrando para os nossos ouvintes, Decimar, que até uma da tarde tem interdição na Francisco Glicério, no centro de Campinas, por conta do desfile de 7 de setembro. Atenção da Orozimbo Maia até as proximidades da Aquidaban. Dá para seguir por outras vias, como a Senador Saraiva, a José Paulino e também a Rua Doutor Quirino. 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
0: Vamos agora à redação da Rádio Central. Olha a hora, 9:21.
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0: Gabriel Ribeiro.
3: A Rede Mário Gatti deu início a uma programação especial para o Setembro Amarelo, uma campanha nacional de prevenção ao suicídio. Durante todo o mês, as unidades de saúde vão receber atividades artísticas, apresentações musicais e ações de valorização à vida. O objetivo principal é promover a saúde mental e combater o preconceito em torno dos transtornos mentais, engajando funcionários, pacientes e acompanhantes. Entre os destaques da programação está o Correio do Bem. No Hospital Mário Gatti, os colaboradores vão trocar cartões físicos com mensagens de agradecimento e carinho. Já nas UPAs, o SAMU e o Hospital Ouro Verde também vão entrar na brincadeira, mas de forma virtual, com cartões acessados por QR Code. Outra ação para aliviar o estresse do dia a dia é a pintura de mandalas, que terá materiais espalhados em pontos estratégicos das unidades para quem quiser fazer uma pausa e relaxar. A música também vai embalar a campanha. O grupo Sal e Alegria vai fazer apresentações no Hospital Ouro Verde e o coral Nosso Lar, com 30 vozes, vai se apresentar na recepção do Mário Gatti. Segundo a coordenadora de humanização da rede, Lucimeire Graziella Martini, a campanha é um convite ao cuidado e à escuta. Ela reforça que tratar o tema com sensibilidade mostra que pedir ajuda profissional é, acima de tudo, um ato de coragem. Da redação, Gabriel Ribeiro.
0: Olha a hora, 9:23. Homem morre atropelado na Bandeirantes.
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0: Um homem morreu atropelado na rodovia dos Bandeirantes na chegada a Campinas. O pedestre atravessava uma das faixas da rodovia quando foi atingido por um carro que seguia no sentido capital. Com a batida, o homem foi arremessado para o canteiro central e morreu no local. Duas pessoas que estavam no carro não se feriram. A polícia técnica foi acionada para fazer a perícia. O atropelamento aconteceu por volta das 7 da noite, dessa noite agora. Foi no quilômetro 81 da rodovia dos Bandeirantes, já aqui no município de Campinas. Lembrando que uma faixa ficou interditada durante toda a madrugada para o atendimento da ocorrência e também para o trabalho da perícia. 9 da manhã, mais 24 minutos. Triste, né? Meu Deus do céu, muito, muito triste aí esse atropelamento na rodovia dos Bandeirantes. Mais um ônibus pega fogo na região de Campinas.
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0: Um ônibus pegou fogo na rodovia Anhanguera, aqui na nossa região. Foi agora há pouco, hein? Passageiros conseguiram desembarcar antes que as chamas tomassem o veículo. Segundo informações da concessionária que toma conta da rodovia Anhanguera, o ônibus seguia no sentido capital quando apresentou uma pane mecânica. O ônibus, repito, estava no sentido Campinas, entre Limeira e Campinas, quando apresentou uma pane mecânica. O motorista conseguiu parar no acostamento, conseguiu retirar os passageiros, e uma gestante teve ferimentos leves, mas recusou ser levada a um hospital. Outras 53 pessoas saíram ilesas. Durante o atendimento, a rodovia chegou a ficar totalmente interditada por cerca de 20 minutos. O fogo foi controlado pelos bombeiros. A carcaça do ônibus foi retirada para o gramado, às margens da pista. O incêndio aconteceu no quilômetro 136 da Anhanguera, próximo ali ao Horto Florestal. Portanto, um ônibus ficou totalmente destruído, mais um ônibus que pegou fogo. Dessa vez, um ônibus entre Limeira e Campinas pegou fogo, hein? Sentido Campinas, rodovia Anhanguera. O ônibus pegou fogo, estava lotado o ônibus, né? Havia 54 passageiros no ônibus. O motorista conseguiu abrir a porta, conseguiu tirar todos. E o incêndio, apesar das fortes chamas, ninguém ficou ferido. Perdão, uma grávida ficou ferida, mas ferimentos leves, e ela não quis atendimento médico. Olha a hora, gente, olha a hora. 9h26, 9 da manhã, mais 26 minutos. Vamos agora saber da agenda dos candidatos. Todos os dias eu tenho trazido aqui, não é? A agenda dos candidatos à presidência da República. O que eles farão no dia de hoje, nesse 7 de setembro? Quem está acompanhando os candidatos à presidência da República é o repórter Gabriel Correia.
5: Nesse dia da independência, desfiles, atos e manifestações mobilizam a agenda da maioria dos candidatos à presidência da República. Augusto Cury do Avante participa às 8 horas da manhã de sabatina na Jovem Pan. Às 9 da noite, concede entrevista para a CNN Brasil. Clariana Barão, do Democracia Cristã, grava entrevista por volta de meio-dia com o apresentador Luiz Batti. Flávio Bolsonaro, do PL, fará um ato às 3 da tarde na Avenida Paulista, próximo ao MASP, em São Paulo. Hertz Dias, do PSTU, participa às 9 da manhã do Grito dos Excluídos na cidade de Cajamar, em São Paulo. Depois, almoça com apoiadores. Romeu Zema, do Novo, participa de manifestação pela manhã na Avenida Paulista, também em São Paulo. Renan Santos, do Missão, irá fazer um ato às 11 horas no Obelisco do Ibirapuera, na capital paulista. Ronaldo Caiado, do PSD, estará em desfile cívico em comemoração à independência, às 8 da manhã em Goiânia, Goiás. Rui Costa Pimenta, do PCO, participa do ato Grito dos Excluídos em São Paulo. Wilson Grassi, democrata, grava às 3 da tarde mensagem em alusão ao 7 de setembro. Edmilson Costa, do PCB, cumpre agenda da Secretaria-Geral do Partido em Lisboa. Samara Martins, da Unidade Popular, e Luiz Inácio Lula da Silva, do PT, não tem agenda de candidato nesta segunda. Da Rádio Nacional em São Luís, Gabriel Correia.
0: Obrigado ao Gabriel Correia e atenção. Atenção, órfãos de feminicídio já podem receber pensão. Atenção, atenção para essa notícia muito importante. Atenção, você que tem na família, né, alguma mulher que foi assassinada, os filhos dessa mulher já têm o direito de receber a pensão. Então, se você teve aí uma prima, uma irmã, né? Uma mulher da família que foi assassinada, os filhos dela já podem receber pensão. Quem traz a informação é o repórter Luciano Seixas.
6: Órfãos de mulheres vítimas de feminicídio têm direito à pensão de um salário mínimo. O benefício é voltado a filhos e dependentes menores de 18 anos, sejam filhos biológicos, enteados, crianças e adolescentes sob guarda, tutelados que comprovem dependência econômica em relação à vítima. Também tem direito crianças e adolescentes acolhidos pelo Estado, filhos e dependentes de mulheres transgênero vítimas de feminicídio. Para ter direito à pensão, a renda familiar por pessoa deve ser igual ou inferior a 1/4 do salário mínimo, o que corresponde atualmente a R$ 405,25 por pessoa. Se for mais de um filho ou dependente, o valor de um salário mínimo é dividido igualmente entre os beneficiários. O acesso à pensão especial deve ser feito pelo representante legal do menor, que precisa apresentar os documentos pessoais do dependente e o documento que registra o crime de feminicídio, como auto de prisão em flagrante, inquérito policial, prisão preventiva ou decisão judicial. A solicitação pode ser feita pelo site, pelo aplicativo Meu INSS ou pelo telefone 135. A análise do pedido é feita num prazo de até 45 dias. Para receber a pensão com regularidade, a família deve manter o CAD único atualizado, com revisão das informações a cada 24 meses. A pensão para órfãos do feminicídio foi instituída por lei em 2023. Com redação de Daniele Popov, da agência Rádio Gov em Brasília, Luciano Seixas.
0: Obrigado ao repórter Luciano Seixas pela informação. Portanto, já pode receber o benefício os órfãos, aqueles meninos e meninas que ficaram órfãos, principalmente depois, é claro, né, da morte de suas mães. Então, se você tem na família uma mulher que foi assassinada, né, por seu marido, por seu companheiro, mulher que sofreu feminicídio, né? Então, todas as crianças, todos os filhos, né, de mulheres que foram assassinadas já têm o direito de receber essa pensão. Então, essa informação é muito importante. Se você tem na família alguma mulher que foi assassinada por seu companheiro, que foi assassinada pelo namorado, pelo marido, esses filhos já têm o direito de receber a pensão. Na Central, você fica sabendo de tudo.
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0: Olha, hora 9:31, gente, prestação de serviços, a Rádio Central ajudando a população de Campinas.
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8: 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Olha a hora, gente, olha a hora, 9:37, não perca a hora não, ó, não perca a hora não, olha a hora aí, ó, 9:37, não perca a hora não, 9:37, 15 graus a temperatura, é, agasalho na criança, hein, 15 graus agora a temperatura, estamos com 71% de umidade relativa do ar. E agora os nossos times, vamos falar do Guarani e da Ponte Preta com os repórteres da

0: É, pois é, o Guarani perdendo seus principais atletas, né? Perdendo não, né? Vamos falar a verdade, se livrando de muito jogador também, né? O Guarani tá se livrando, tá mandando embora, emprestando alguns, né? O Guarani emprestou para o Ceará o Kaique França, o goleiro, ou seja, um dos maiores salários. Os maiores salários foram embora. O Guarani está economizando entre 500 e 600 mil reais por mês. Jogadores estão indo embora. O Emerson, por exemplo, lateral, foi jogar na Bulgária. Outra coisa boa que aconteceu, né? O Guarani, portanto, emprestando todo mundo, mandando todo mundo embora, ou então negociando, tipo assim, você quer ir embora? Quero. Você tá liberado. Pode ir, não precisa pagar nada, pode ir embora, né? Só o Diego Torres que entrou na justiça pedindo 1.600.000. Aí dificilmente a justiça vai dar isso, o Guarani vai ficar enrolando, enrolando, enrolando, enrolando, né? Não vai pagar 1.600.000 para ele, o Guarani vai enrolar, né? Vai empurrar com a barriga na justiça. Portanto, Kaique França tá fora, o Emerson tá fora. Tem outros jogadores também que foram embora. E quem explica pra gente, falando desses outros jogadores que foram embora, é o nosso repórter Gustavo Negreto. Fala, Negreto!
1: Guarani que na primeira semana após a eliminação precoce no Campeonato Brasileiro da Série C viu três jogadores deixarem a equipe. Primeiro, o zagueiro Jonathan Costa, que foi para o Vila Nova. Depois, um dos artilheiros da equipe, Guilherme Cachoeira, que deixou Campinas com destino a Londrina. Os dois com contrato até o final do ano de empréstimo e vão disputar a Série B do Campeonato Brasileiro. Mas tem também chegada. Emerson Vagalume é cotado para ser o primeiro reforço da equipe que já mira 2027 na disputa do Campeonato Paulista da Série A e também pelo terceiro ano consecutivo na Série C do Campeonato Brasileiro.
0: Muito obrigado, Negreto. Valeu pela informação. Vamos falar agora a respeito da equipe da Ponte Preta, né? Ô, Fernando César, a Ponte Preta jogou ontem, não é? O que aconteceu com a Ponte?
2: No jogo de ontem, a Ponte Preta entrou em campo com Vinícius, Júlio, Diego Leão, Palácios, Lucas Cunha e Gustavo Almeida, depois Matheus Souza, Danilo Barcelos, depois Nicolas Araújo, André Lima e Murilo Cavalcante, depois Juan, Miguel, depois Damião e David da Hora. O Palácios foi expulso no segundo tempo. A renda no Majestoso, R$ 20.710, com apenas 934 pagantes. Próximo jogo da Ponte Preta, quinta-feira, na Ilha do Retiro, contra o Sport Recife. Falei da Macaca, aqui na Central, a rádio do futebol de Campinas.
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0: Olha a hora aí, gente, 9:44, 9:44. Bom dia para você que tá em casa, bom dia para você que tá no trabalho, não é? Onde quer que você esteja, eu desejo um dia lindo, perfeito, maravilhoso, e eu tenho certeza que esse dia será assim, né? Lindo, perfeito, maravilhoso. Bom dia com alegria e com felicidade para você, para sua família, para todos, né? Hora da participação dos nossos ouvintes, não é? Através do WhatsApp. O meu número, anote aí. Você não tem o meu número, não? Anote aí, vou falar devagar. É 971-483-497. Vou repetir, esse é o meu WhatsApp, não é? 971-483-497. Muito bom dia, que prazer receber você.
16: Bom dia, Decimar Leite.
0: Bom dia.
16: Bom dia, Decimar.
0: Como é que você tá?
16: Ô, Decimar Leite, leva meu nome, põe meu nome em oração.
0: Coloco sim.
16: Leva meu nome aos pés da Nossa Senhora.
0: Certo.
16: Da desatadora do mar.
0: Certo.
16: É, Decimar, tô aqui em cima de uma cama.
0: Ai, meu Deus.
16: No dia 10 eu vou estar lá.
0: Quebrou a perna, né?
16: Tá no hospital verde, vamos ver.

0: Pedro, meu passa, você não vinha logo. É. Um dia dessa eu passar com anestesista.
1: Tá certo.
0: Lembra o nome da Ana Cláudia?
1: Uhum.
0: Só ela pra que ajudar eu, coitada. Tem a menina.
1: Uhum.
0: Lembra o nome da Luísa? Leva o nome da minha sobrinha, Fernanda Cristina. Leva o nome do meu irmão Antônio, tá, tá lá também na luta. Leva o nome da outra minha sobrinha, Lília. Leva o nome da Nelsa, que mora no Parque do Estado. Ela e meu irmão Antônio Andrade mora lá no Parque do Estado. Me ajuda aí, desse mar. Me ajuda aí, esses médicos fazem cirurgia lá, sendo difícil. É difícil, que é em cima da cama aqui. Eu vou ver agora, dia 10, que eu vou lá. Se vai passar com anestesia, estou rezando que já faz logo. São difíceis para mim. Um bom dia, desse mar.
1: Bom dia. Põe
0: meu nome lá nos pés da Nossa Senhora Zapadora do Norte.
1: Tá bom.
0: Para me ajudar.
1: Uhum.
0: Nunca quebrei nada em mim essa vez. Tô aqui na luta aqui desse mar.
1: Tá.
0: Um bom dia pra você, tchau, fico com Deus.
1: Oh, querida.
0: Desse mar é a Clarice Andrade do Parque das Indústrias.
1: Meu amor, minha querida
0: bom
1: Clarice.
0: Bom dia pra você, tchau.
1: Obrigado.
0: Com Deus, desse mar.
1: Com Deus, Clarice. Oh, meu Deus do céu. Tô rezando pra você, viu? Tô rezando pra você ficar boa. Tô rezando pra você conseguir fazer essa cirurgia. Você vai conseguir. Ou se vai, você vai conseguir em breve fazer essa cirurgia aí que você tá tanto precisando, viu, menina? Você acredita em mim? Ótimo. Então, em breve, você vai me contar como foi essa cirurgia aí da perna que você quebrou. Tá bom, meu anjo? Um abraço pra você e Deus vai te abençoar, com certeza, tá? Alô, bom dia, bom dia.
2: Oi, Decimar, bom dia. Que é Marisa Trevisan.
1: Oi, Marisa.
2: Ótima segunda.
1: Obrigado.
2: É você aí, muito frio, né, Decimar? Mas tudo de bom aí, tá? Muita paz, muita saúde. Leva meu nome, tá? E de toda a minha família, lá da mãezinha desatadora dos nós. E Decimar, por favor, aquele anúncio que você falou lá da mesa de madeira, eu queria saber se é só a mesa aquele valor ou com as cadeiras também. Não entendi. Tá bom?
1: Tá.
2: Um abraço, Decimar. Fica com Deus aí.
1: Tá, um abraço pra você
2: feliz
1: também.
2: Feliz dia da independência do Brasil, né?
1: Valeu, menina, valeu. Vai lá, viu? Vai lá. Vá conferir, você vai gostar muito, tá? 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Deixa eu dar um grande abraço aqui no Jadelson. Jadelson Miguel de Oliveira tá lá em Indaiatuba, ligado aqui na Rádio Central. Alô, alô, Jadelson. Obrigado pela audiência, companheiro. Um abraço, viu? Bom dia.
3: Bom dia, Decimar.
1: Oi.
3: É a Rosângela aqui da cidade de Jardim.
1: Tudo bem?
3: Coloco meu nome nas orações de todos vocês. Sim. Da rádio. E o André também,
1: tá
3: a
1: bom.
3: Família dele. E sua mãe, que está fazendo aniversário hoje.
1: Minha mamãe,
3: Fica com Deus, Decimar.
1: Obrigado, Rosângela. Obrigado. Minha mamãe está completando aniversário hoje lá em Minas Gerais. Obrigado, Rosângela. Bom dia, viu? Obrigado mesmo. Para você também. Um excelente dia. Oi, bom dia.
4: Oi, Decimar, bom dia. É o Donizete na Mercedes.
1: Oi, Donizete.
4: Gente, coloca meu nome na oração, toda a minha família e todo você aí da Central, família Central, né?
1: Tá.
4: E boa semana para todos nós.
1: Valeu, valeu, um abraço, fica com Deus. Na Rádio Central, a participação dos nossos ouvintes. Quer participar? Grava a mensagem. 971-4-834-97. Olha a hora, 9:51. Não perca a hora, não perca o movimento. 9:51 na Central.

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14: Olha a hora aí, gente, não perca a hora não, não perca o movimento não, gente, olha a hora aí, ó. Ei! Olhou a hora? Olhou a hora? 9:54, olha a hora aí, gente, olha a hora aí, ó. 9:54, 9:54, nesse momento nós temos 15 graus, né? 15 graus a temperatura, umidade relativa do ar é de 71%, não é? Friozinho, friozinho, tá sentindo frio, tá gostoso, tá gostando, não? Pois é, tá um friozinho, né? Olha a hora, gente, 9:54, notícia, informação, prestação de serviços, quem domina a notícia, domina o mundo, não é passado para trás, não cai notícia falsa, muito menos em golpe. Atenção, atenção, atenção, um site facilita denúncia de violência sexual contra crianças. Atenção, você viu alguma coisa, ficou sabendo de violência contra crianças, principalmente a violência sexual? Tem agora um site para facilitar essa denúncia. Repórter Carolina Pessoa.
15: O movimento Violência Sexual Zero, mobilização para prevenir e enfrentar a violência sexual contra crianças e adolescentes no Brasil, lançou o mapa nacional dos conselhos tutelares. A plataforma é gratuita e pode ser acessada pelo site violenciasexualzero.com.br. A página reúne informações de contato para os mais de 3.500 conselhos tutelares do país e instruções sobre como fazer uma denúncia relacionada à violência sexual. Um dos canais sugeridos é o Disque 100, o Disque Direitos Humanos, serviço do Ministério dos Direitos Humanos e Cidadania para disseminação de informações sobre direitos de grupos vulneráveis e de denúncias de violações. A ligação é gratuita e o denunciante pode se manter em anonimato. Os telefones 190 da Polícia Militar e 191 da Polícia Rodoviária Federal são indicados na plataforma para quando se presencia uma violência. Outra indicação é a SaferNet, associação voltada para a defesa dos direitos humanos na internet, que recebe denúncias de casos de abuso sexual cometidos no ambiente virtual. O Brasil atingiu, nos últimos anos, um patamar elevado de crimes sexuais contra crianças e adolescentes no ambiente online. Em balanço recente da rede internacional InHope, o país saiu da 27ª para a 5ª posição, no período de 2022 para 2024, no número de denúncias de páginas de distribuição de conteúdos de abuso sexual infantil. Empresas que desejem apoiar o combate à violência sexual e implementar ações, e famílias e educadores que queiram materiais para saber conversar sobre o tema com crianças e adolescentes, também podem encontrar no site dicas de livros, ferramentas, materiais por escrito e visuais e séries de vídeos informativos de apoio. O movimento Violência Sexual Zero também aponta, com base em dados de instituições de referência, que apenas 8,5% dos casos de violência sexual no país são denunciados. A iniciativa é fruto de uma parceria entre a organização Childhood Brasil, o Instituto Liberta, o Grupo Mulheres do Brasil e a empresa Vibra Energia. Com informações da Agência Brasil, da Rádio Nacional no Rio de Janeiro, Carolina Pessoa.
14: Muito obrigado, a repórter Carolina Pessoa, pela informação aqui na Rádio Central de tanta relevância, né? Precisamos muito proteger nossas crianças, principalmente aí do abuso sexual. Precisamos demais proteger nossas crianças, repito, principalmente do abuso sexual. E agora você pode, através desse site, fazer aí a denúncia, né? violenciasexualzero.com.br, repito, violenciasexualzero.com.br, e você pode, você deve, né? Você pode não, você deve. Você deve fazer a denúncia. Atenção! 24 pessoas feridas em festa do peão.
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14: 24 pessoas ficaram feridas depois que parte de um camarote cedeu durante uma festa do peão aqui na nossa região. O momento do acidente, inclusive, foi registrado em vídeo, circula pelas redes sociais e, segundo a Defesa Civil, 23 pessoas foram levadas para um hospital municipal e uma vítima foi encaminhada para o Hospital São Vicente da cidade de Jundiaí. Em nota, a organização da festa, a organização dessa festa do peão, informou que a área que apresentou o problema continua isolada, vai passar por avaliação técnica durante essa manhã e durante a tarde. As demais estruturas foram avaliadas pelo Corpo de Bombeiros e pela Defesa Civil. Entre as circunstâncias investigadas está a possibilidade de que um número de pessoas acima do previsto e sem credenciamento tenha entrado nesse camarote para se proteger da chuva. As causas exatas ainda estão sendo avaliadas. A programação da festa foi adiada por causa da previsão de chuva nesse evento. E o rodeio deve seguir normalmente hoje em Campo Limpo Paulista, aqui na nossa região, mais próximo ali da cidade de Jundiaí, Campo Limpo Paulista. Nós tivemos, portanto, 24 feridos. Repito, tivemos 24 feridos porque o camarote desabou da festa do peão. Festa do peão de Campo Limpo, aqui perto de Jundiaí, desabou o como chama? Desabou o camarote. Oh, meu Deus do céu, hein? Desabou o camarote. E vamos rezar aí para que todos sobrevivam, né? 24 feridos. 24 pessoas feridas. Vamos rezar para que todos sobrevivam. Vamos rezar aí para que ninguém morra. Todos que estão no hospital, para que possam sair. Vamos rezar para que todos que estão no hospital possam sair depois desse grave acidente. O camarote, né? Despencou o camarote ali na festa do peão de Boiadeiro. Agora 10:01 na Central, você fica sabendo de tudo.
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14: Gente, prestação de serviço. A Rádio Central tá aqui, ela existe, é para ajudar a população de Campinas.
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14: Já estamos aqui para ajudar você. Principalmente você que tá me ouvindo e que se preocupa com a saúde. Existe remédio que a gente não pode tomar. 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A pessoa pode ter um problema no fígado e morrer por causa de anti-inflamatório, relaxante muscular. Você só pode tomar essas coisas com a assinatura do médico, com a receita. Sem receita você pode morrer. 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
17: 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Olha a hora, gente, olha a hora. Agora são 10 da manhã mais 8 minutos, 10 e 8. Olha a hora aí, ó. 10 e 8, 15 graus, 15 graus. Agasalho na criança, hein? 15 graus a temperatura hoje, não passa disso aí, 16, 17. Vai ficar nisso, tá? O dia inteiro, viu? Amanhã esquenta um pouquinho, vamos pra 23. 23 vai ficar até quinta-feira. Aí na sexta-feira vai pra 29 graus a temperatura. Na central, 10 e 9.

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14: Olha a hora aí, gente, como o tempo passa rápido, são 10 da manhã mais 12 minutos. Bom dia para quem tá em casa, para quem tá no trabalho, não é? Onde quer que você esteja, eu desejo um dia lindo, perfeito, maravilhoso, eu tenho certeza que vai ser. Vamos agora à participação dos nossos ouvintes, não é? Pelo WhatsApp 971-483-497. Muito obrigado a você que manda mensagem aqui na programação da Rádio Central mesmo, viu? Fico muito feliz. Bom dia, bom dia, bom dia, bom dia.
15: Oi, Decimar, bom dia. Decimar, continua colocando meu nome aí nas orações aí.
14: Sim, claro.
15: Com melhora da gripe, com uma dor na garganta.
14: Menina de Deus.
15: Nossa, tá difícil até pra engolir.
14: Imagina.
15: Coloca meu nome aí hoje, tá?
14: Tá bom.
15: E toda a minha família.
14: Tá
15: Sandra
14: bem.
15: Regina Ribeiro de Paula.
14: Obrigado, Sam.
15: E meu marido Roberto, minha filha Jéssica e toda a família Paula e Ribeiro. E se tiver ainda ingressos aí do Expo Flora, que eu acabei ligando agora, não sei se vai ter. Aí você coloca meu nome aí no sorteio. Eu gostaria muito de ir lá com a minha filha,
14: tá,
15: que eu não conheço lá.
14: Tá bem, tá bom.
15: Tá bom?
14: Pode deixar.
15: Obrigada, Decimar. Um bom feriado pra você e uma ótima semana aí pra nós, que tá só começando, né?
14: Valeu, Sandra. É verdade.
15: Abraço. Tchau, tchau.
14: É isso. Um abraço pra você. Alô, Roberto, seu marido, dá um abraço no seu marido, dá um abraço na sua filha aí, essa família linda que você tem, viu, que eu gosto muito, que eu admiro muito, um abraço aí em todos vocês, viu? Obrigado mesmo pela audiência, obrigado por você estar acompanhando aqui ao programa, viu? Bom dia, bom dia, bom dia. Alô, alô, bom dia, bom dia.
16: Oi, Decimar, bom dia pra você.
14: Bom dia, menina.
16: Bom dia, ouvintes, bom dia a todos da Rádio Central. É Maria Baldin de Vinhedo.
14: Oi, Maria Baldin.
16: Decimar, gostaria que você colocasse meu nome na oração pela minha saúde, por conta do tratamento de câncer de mama que eu tô fazendo.
14: Sim, sim, sim.
16: Que graças a Deus eu tô reagindo bem.
14: Ai, que bom.
16: E colocar o nome do meu filho Danilo Alves Baldin.
14: Danilo.
16: E também... Pra minha mãe Onésia,
14: Dona Onésia
16: Alves de Abreu e meu pai José Pedro de Abreu. Por quê?
14: Por quê?
16: Eles fizeram 60 anos de casamento.
14: 60 anos
16: ontem
14: de casados?
16: Ontem foi a celebração na missa.
14: Nossa!
16: Né? Dos votos de união, eu não sei falar como que é.
14: É, bodas,
16: e
14: né?
16: E aí gostaria que você colocasse o nome deles também na oração, pra que Deus dê muita saúde pra eles,
14: tá,
16: né? Que 60 anos não é 60.

0: Nossa.
1: Obrigado.
0: Foda-se, mas faz tempo que eu não mando áudio pra você, mas eu tô aqui, viu? Ah,
1: tá
0: tô
1: bom.
0: Tô ligadinha aqui, que bom, tá?
1: Ainda bem,
0: sempre,
1: ainda
0: sempre, sempre.
1: Obrigado, viu?
0: Parabéns pela tua mãezinha.
1: Amém, obrigado.
0: Que as bênçãos divinas recaem sobre ela nessa data.
1: Muito obrigado em nome de minha mãe.
0: Que é a data do nosso aniversário.
1: Muito obrigado em nome dela, em nome da dona Juraci.
0: Decimar, vou pedir pra você orações hoje pelo meu filho mais velho. Tá com depressão.
1: Puxa
0: vida. Aldo Américo Rodrigues.
1: Aldo.
0: Por favor, Decimar.
1: Tá.
0: Coloca ele nas orações. Eu tenho fé, tenho certeza que as bênçãos divinas já estão recaindo sobre a vida dele.
1: Ah, sim.
0: Um dia abençoado para você, meu amigo Decimar. Eu amo amar vocês. Beijos.
1: Beijos. E transmita um abraço ao seu filho. Eu vou te dar uma dica, tá? Dê para ele duas vezes por dia, tá? Duas vezes por dia. Dê a ele o ômega Puri Ervas, mas tem que ser o da Puri Ervas, tá? Dê a ele todo dia, tá? Duas cápsulas do ômega Puri Ervas, mas tem que ser o do laboratório Puri Ervas. O de farmácia não adianta não, porque tem que ter mais EPA e mais EPH, ok? Combinado assim? Dê a ele dois comprimidos, duas cápsulas de ômega Puri Ervas todo dia. Você vai ver como ele vai melhorar e vai melhorar muito, tá bom? Faça isso em meu nome. Dá um abraço pra você. Alô, bom dia!
2: Bom dia, Decimar, tudo bem?
1: Tudo bem?
2: Aqui é a Rosângela do centro da cidade.
1: Oi, Rosângela.
2: Eu peço oração pra minha mãe, Manuela Caparrós Leonardo.
1: Dona Manuela.
2: Ela caiu sábado passado.
1: Ai,
2: quebrou
1: o
2: fêmur.
1: Oh,
2: está lá no Mário Gatti. E dizem que vão operar amanhã.
1: Opera.
2: Uma senhora de 90 anos que ficou 3 dias lá na ala.
1: É assim.
2: Vermelha, sofrendo, numa maca pequena.
1: Oh, meu Deus.
2: Agora ela está numa ala verde, um pouco melhor. Mas está sofrendo muito, já deu escara. E vamos ver se amanhã opera mesmo.
1: Se Deus quiser.
2: Oração para minha mãe. Obrigada, viu?
1: Estou rezando por sua mamãe.
2: Está sofrendo muito também.
1: Tá. Eu estou rezando por sua mamãe. Vai dar tudo certo, viu? Meu Deus do céu. Nessa idade, quebrar o fêmur, 90 anos de idade, né? Já há 2 dias lá no Mário Gatti, já apareceram umas escaras, vão operá-la amanhã. Se Deus quiser, vai dar certo, viu? Opa, estou colocando na oração. Bom dia. Opa, ali.
3: Bom dia, Decimar.
1: Oi,
3: é a Rose, tudo bem?
1: Oi, Rose.
3: O Decimar.
1: Oi.
3: Eu queria agradecer a Deus. Muito obrigada, meu Deus, pela Nossa Senhora Libertadora dos Nós. Meu amigo já saiu do hospital.
1: Olha só!
3: Da PUC. Ele pôs duas molinhas no coração. Aí foi bicho feio, 17 dentes, a vida e a morte.
1: Sim, olha só.
3: Mas graças ao bom Deus, Nossa Senhora Desatadora dos Nós, as orações das nossas amigas aí, ele tá ótimo.
1: Colocou
3: mas continua pondo.
1: Tá bom.
3: E parabéns pela sua mamãe.
1: Amém,
3: né?
1: Obrigado.
3: E graças a Deus você tem, né? Então curta
1: graças
3: bem
1: a Deus.
3: Ele.
1: É.
3: Curta, abraça, beija muito.
1: Amém,
3: quanto
1: viu?
3: Mais aí se puder ir, vá.
1: Obrigado.
3: Vá, porque depois que a pessoa...
1: Tá.
3: Beijo
1: pra você, Rosemary. Obrigado, querido. Obrigado em nome da minha mãe, dona Juraci, meu muito obrigado, né? Muito obrigado a todos que estão cumprimentando lá a minha mãezinha, viu? A todos, muito obrigado mesmo. Olha a hora, 10h19. Olha a hora, não perca a hora, não, gente. Não perca a hora, não perca o compromisso. Olha a hora aí, ó. 10 da manhã, mais 19 minutos, 10h19. Nesse momento, nós temos 16 graus, hein? 16 graus. Umidade relativa do ar de 70%. Aquele friozinho gostoso, gostoso, gostoso. Mas agora é hora de notícia, de informação. 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Não é passado para trás, não cai notícia falsa, muito menos em golpe. Voltamos à redação da Rádio Central. Gabriel Ribeiro.
4: O espaço cultural do Shopping Iguatemi Campinas já está de portas abertas para a exposição Impressões, da fotógrafa Andrea Muraroli.
5: A mostra reúne imagens que vão além do registro visual, trazendo paisagens, arquitetura e retratos urbanos que estimulam sentimentos e emoções. Além das fotos, a exposição conta com uma trilha sonora exclusiva criada pelo músico Márcio Figueiredo, para deixar a experiência ainda mais completa. Na próxima quinta-feira, dia 10 de setembro, acontece a vernissage da mostra, a partir das 7 da noite. O evento é aberto ao público e tem a

0: apoio da Secretaria de Cultura e Turismo de Campinas. A exposição fica em cartaz até o dia 28 de setembro, no primeiro piso do shopping, ao lado da C&A. A visitação segue o horário de funcionamento do Iguatemi Campinas, de segunda a sábado, das 10 da manhã às 10 da noite, e aos domingos e feriados, das 2 da tarde às 8 da noite, e a entrada é de graça. Da redação, Gabriel Ribeiro.
1: Muito obrigado ao repórter Gabriel Ribeiro pela informação aqui na Rádio Central. Olha a hora, gente, não perca a hora não, não perca o compromisso. Agora são 10 da manhã mais 21 minutos. Olha a hora aí, ó. 10 da manhã mais 21 minutos. Não perca a hora, não perca o compromisso. 10 da manhã mais 21 minutos. Atenção, atenção. Atenção para a notícia, atenção para a informação. Justiça. Olha, nós temos uma informação aqui muito importante. Eu vou só apurar aqui direitinho essa notícia, porque é uma notícia importante, lembrando um crime que aconteceu aqui na cidade de Campinas há muitos anos. E eu estou recebendo aqui uma informação preocupante. Um laudo recomenda a desinternação daquele homem que arrancou o coração da própria tia aqui na cidade de Campinas. O André Pereira, que está na mesa de som, melhor sonoplasta do Brasil, deve se lembrar dessa notícia. Não sei se você lembra disso, André, daquele rapaz que chocou o Brasil. Ele arrancou o coração da própria tia. Você lembra disso, André? Um fato triste demais, né? Então vamos à notícia. Laudo recomenda desinternação de homem que arrancou o coração da própria tia. Olha, preocupante. Um novo laudo elaborado pela equipe do Centro Integrado de Atenção Psicossocial Adalto Botelho, em Cuiabá, recomenda a desinternação de Lumar Costa da Silva, condenado por matar a tia Maria Zélia da Silva, de 55 anos, na cidade de Campinas. Segundo o relatório, Lumar apresenta estabilidade clínica e não manifesta atualmente sinais de psicose, agitação ou comportamento agressivo. O documento descreve o paciente como lúcido e orientado, com humor estável, afeto compatível, discurso organizado e ausência de delírios. O relatório também aponta que Lumar mantém juízo crítico da realidade, que ele tem compreensão sobre sua condição e saúde mental. A recomendação ocorre menos de 10 meses após o retorno do Lumar a um hospital psiquiátrico. Ele foi desinternado em junho do ano passado e tinha voltado aqui para a cidade de Campinas. E voltou a ser preso agora em novembro, após ser acusado de ameaçar a ex-esposa. Naquele mês, a justiça determinou seu retorno ao hospital psiquiátrico. Apesar da avaliação favorável da equipe médica, a desinternação ainda depende de uma decisão do juiz. No mês passado, a justiça determinou que o Lumar fosse submetido prioritariamente a um exame de cessação de periculosidade pela perícia oficial de identificação. Porém, o resultado será considerado antes de uma nova análise sobre a possibilidade de tratamento em regime ambulatorial aqui em Campinas, ou seja, pelo CAPS ou pelo próprio Hospital Cândido Ferreira, enfim. E ele seria solto e ficaria sob a supervisão e curatela do próprio pai. Vocês estão lembrados do caso? O Lumar matou a tia em julho de 2019 a facadas e retirou o coração dela. Durante o processo, ele foi submetido a exame de sanidade mental que apontou transtorno bipolar tipo 1. E esse laudo concluiu que ele não tinha capacidade de compreender o que tinha feito. O laudo foi homologado em 2021 e ele foi considerado inimputável, ou seja, não poderia cumprir a pena, somente dentro do hospital. E agora, um novo laudo está recomendando a desinternação, que ele seja solto novamente. Porém, vai passar por um juiz para determinar se ele volta ou não para as ruas de Campinas, se ele vai ficar livre ou não, se ele vai poder ir, por exemplo, ao CAPS, porque ele vai ter que seguir um atendimento psicossocial, ou então pelo hospital de Souzas, né? O hospital que cuida de pacientes assim em Souzas, o Cândido Ferreira. E, ou então, repito, o CAPS. É preocupante, preocupante um cidadão que fez isso, né? Que matou a tia a facadas e retirou o coração dela, vocês se lembram dessa notícia. Portanto, tem uma determinação e tem um laudo recomendando que ele seja desinternado, ou seja, que ele volte às ruas. Meu Deus do céu. 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
1: Olha a hora. Central. 10h26. A partir de agora, a maior corrente de orações do Brasil. 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Estamos todos reunidos, juntos, vamos pedir para Maria passar na frente e pisar na cabeça da serpente. Reunidos estamos em nome do Pai, em nome do Filho, em nome do Espírito Santo,
3: em nome do
1: São Francisco, São Frei Galvão, ele que é o primeiro santo brasileiro, que ele possa nos abençoar.

0: você, meu irmão e irmã, devoto e devota do nosso primeiro santo brasileiro, Frei Galvão. Eu, Padre Armênio, capelão do Mosteiro da Luz, te desejo que nosso Senhor Jesus Cristo e Nossa Senhora, a Imaculada Conceição, e Santo Antônio de Santana Galvão estejam hoje e todos os dias de tua vida ao teu lado para te proteger, dentro de ti para te conservar, à tua frente para te guiar, ao teu lado para te guardar e acima de ti para te abençoar. Que desça sobre você, sua família e todo o nosso povo brasileiro, pela intercessão de Santo Antônio de Santana Galvão, as bênçãos de Deus Todo-Poderoso, o Pai, o Filho e o Espírito Santo. Amém.
1: Eu consagro a Nossa Senhora Aparecida, Rainha e Padroeira do Brasil, todos os ouvintes da Rádio Central, na voz do saudoso e inesquecível Padre Vitor Coelho de Almeida, o Padre Vitor de Aparecida.

0: vossa imagem milagrosa de Aparecida, espalhais inúmeros benefícios sobre o Brasil. Eu, embora indigno de pertencer ao número dos vossos servos, mas desejando participar dos benefícios da vossa misericórdia, prostrado a vossos pés, consagro-vos o entendimento, para que sempre pense no amor que mereceis. Consagro-vos a língua, para que sempre vos louve e propague a vossa devoção. Consagro-vos o coração, para que depois de Deus vos ame sobre todas as coisas. Recebei-nos, ó Rainha incomparável, no ditoso número dos vossos servos. Acolhei-nos debaixo da vossa proteção. Socorrei-nos em nossas necessidades espirituais e temporais, e sobretudo na hora da nossa morte. Abençoai-nos, ó Mãe Celestial, e com vossa poderosa intercessão, fortalecei-nos em nossa fraqueza, a fim de que, servindo-vos fielmente nesta vida, possamos louvar-vos, amar-vos e render-vos graças no céu, por toda a eternidade, assim seja. Pela intercessão de Nossa Senhora Aparecida, Rainha e Padroeira do Brasil, a bênção de Deus Onipotente, Pai, Filho e Espírito Santo, desça sobre vós e permaneça sempre. Amém.
1: E que a água seja fonte de saúde, seja fonte de pureza para purificar nossas vidas. A bênção da água com o Padre Antônio Maria.
2: E agora nós vamos pedir a Deus que abençoe a nossa água. A água que eu tenho aqui e a água que você tem aí. Senhor Deus Todo-Poderoso, fonte e origem de toda a vida, abençoai esta água que vamos usar com confiança para implorar o perdão dos nossos pecados e alcançar a proteção da vossa graça contra toda doença e cilada do inimigo. Em nome do Pai, do Filho e do Espírito Santo. Amém. Lavai-nos, Senhor, de todo mal. Amém.
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6: 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Vem aí. Direto da paróquia Bom Jesus, a bênção do Padre Rodrigo Oliveira.
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3: 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Chegou a hora da gente ir para a paróquia Bom Jesus.
4: Querido Padre Rodrigo Oliveira, começando a semana, que tenhamos uma semana abençoada, meu querido Padre Rodrigo. Bom dia!
5: Muito bom dia, Decimar. Que Deus abençoe você, que Deus abençoe os nossos milhares de ouvintes nesta manhã de 7 de setembro. Um dia muito especial, dia da independência do nosso Brasil. E eu quero dizer a todos que eu estou falando diretamente aqui do altar da nossa paróquia Bom Jesus, no Jardim Santa Lúcia. Minha gente, é neste altar santo, sagrado, que eu estarei amanhã, terça-feira, celebrando as santas missas carismáticas com a prece forte do exorcismo e a bênção para os desempregados, para os endividados, para todas as pessoas que estão sofrendo financeiramente. Você que me ouve agora aqui pela Rádio Central e é uma pessoa que trabalha, se esforça, mas parece que as portas, os caminhos estão fechados em sua vida. Olha, esteja presente nas missas amanhã, terça-feira. Leva lá na paróquia sua carteira de trabalho, também um currículo. Se você trabalha e tudo dá errado, leve os seus documentos para serem abençoados, algum objeto que representa a sua profissão para ser abençoado. E olha, eu quero dizer a você que a luta pode ser grande, mas a vitória que Deus vai te dar vai ser maior ainda. Inclusive, aonde você estiver nesse momento, diga comigo, repita comigo essas palavras: a luta é grande, mas a vitória será maior ainda. Acredita nisso, tenha fé e tome posse dessa bênção em nome de Jesus. Então, olha, amanhã, terça-feira, eu estarei aqui neste altar onde eu estou falando agora, o altar da paróquia Bom Jesus, celebrando as missas em nome de Deus. Missas de libertação e prosperidade. Às 9 da manhã, às 3 horas da tarde e também a missa às 7:30 da noite. 9 da manhã, 3 da tarde e 7:30 da noite. E a paróquia Bom Jesus fica na Avenida Carlos Lacerda, 226. Anote aí, paróquia Bom Jesus, Padre Rodrigo Oliveira, Padre Euclides Nunes, nosso saudoso Padre Euclides Nunes. A paróquia fica na Avenida Carlos Lacerda, 226, no Jardim Santa Lúcia. Este é o endereço da felicidade. Esteja presente com a sua família e Deus vai te dar a vitória. Vamos rezar, gente, as missas amanhã, terça-feira, em 3 horários. 9 da manhã, 3 da tarde e 7:30 da noite. 9 da manhã, 3 da tarde e 7:30 da noite. Vamos rezar, vamos falar com Deus. Senhor Bom Jesus, diretamente aqui do altar da paróquia, eu peço que o Senhor, nesta manhã de 7 de setembro, estenda as suas mãos e abençoe os nossos ouvintes, as famílias, abençoe o nosso Brasil. Livrai-nos, Senhor, de todos os males e dá-nos a tua paz. Em nome do Pai, do Filho e do Espírito Santo. Amém. Meus amigos, minhas amigas, continuem ligados aqui na Central, no programa do Show da Manhã com meu amigão Decimar Leite. Fiquem com Deus e até amanhã neste mesmo horário aqui pela Central.
4: Até amanhã. Até lá. Valeu, Padre Rodrigo. Deus abençoe a todos da Paróquia Bom Jesus, todos convidados para as missas do Padre Rodrigo Oliveira. O Monsenhor Geraldo Azevedo fundou a Rádio Central. E agora, no dia 7 de novembro, a Rádio Central vai completar, portanto, daqui a 2 meses exatamente, a Rádio Central vai completar 46 anos de história. E na Rádio Central, o Monsenhor Geraldo Azevedo, com uma maravilhosa mensagem de fé. O que é a fé? Na Ave Maria. Que Nossa Senhora abençoe a todos nós.
6: A fé valoriza as nossas ações. Tudo que é feito com fé tem um mérito grande na vida da gente. Deus não olha o que fazemos. Quantia para Deus não interessa, Ele é infinito. O bastante para Deus não interessa, Ele é infinito. Tudo que vem de fora não acrescenta e nem tira nada de Deus. Então, o que valoriza as nossas ações não são as grandes horas que fizemos, as grandes obras, mas como fizemos com fé.
7: Ave Maria, cheia de graça, Senhor é convosco, bendita sois vós entre as mulheres, bendito é o fruto do vosso ventre, Jesus. Santa Maria, Mãe de Deus, rogai por nós, pecadores, agora e na hora da nossa morte. Amém. Ó Mãe querida, abençoe a nós e a nossa pátria. Em nome do Pai, do Filho e do Espírito Santo. Amém. Continue com o Central.
4: Na Rádio Central, a oração de São Francisco de Assis, na voz do locutor Cid Moreira. Paz. Precisamos de paz. Ele é o padroeiro da natureza. Ele é o padroeiro dos mais pobres. E é o padroeiro da paz. São Francisco de Assis.
8: Senhor, fazei de mim um instrumento de vossa paz. Onde houver ódio, que eu leve o amor. Onde houver ofensa, que eu leve o perdão. Onde houver discórdia, que eu leve a união. Onde houver dúvida, que eu leve a fé. Onde houver erro, que eu leve a verdade. Onde houver desespero, que eu leve a esperança. Onde houver tristeza, que eu leve a alegria. Onde houver trevas, que eu leve a luz. Oh, Mestre, fazei com que eu procure mais consolar que ser consolado, compreender que ser compreendido.

0: Chegou a hora da gente ir para a cidade de Curitiba. Padre Reginaldo Manzotti. Bom dia, Padre Reginaldo.
1: Maria, vem me
2: ajudar. Bom dia, povo de Deus, neste feriado de 7 de setembro. Nossa Senhora, Mãe Aparecida, padroeira do Brasil, cuida desse país, terra de Santa Cruz, terra de Vera Cruz, o Brasil, que a tem por protetora, que a tem por intercessora. Filhos e filhas, hoje pedindo a Deus Nosso Senhor graças e bênçãos sobre todos os brasileiros e brasileiras, rezemos em nome do Pai, do Filho e do Espírito Santo. Amém. Senhor Jesus, foram tuas as palavras: eu sou a luz do mundo. Quem me segue não andará nas trevas, mas terá a luz da vida. Senhor, eu creio e professo que de fato és a única luz que não tem fim. E é por isso, Senhor, que peço: iluminai a nossa pátria nessa semana da pátria, da cidadania, dos bons cristãos. Iluminai os governantes para que possam exercer o poder no serviço, no bem comum. Iluminai, Senhor, todas as situações de conflito nas cidades e no campo. Que a nossa pátria possa valorizar a todos, dando dignidade, o pão de cada dia, saúde, educação. Senhor, Senhor Jesus, luz do mundo, eu também peço e suplico: ilumina minha existência. No início desta manhã, por intercessão de Nossa Senhora da Luz, afasta o que obscurece o horizonte da minha vida. Afasta o que me impede de ver este dia que começa com esperança. Dissipa, Senhor, a névoa da incredulidade. Dissipa, Senhor, a escuridão da mentira. Dissipa as trevas do pecado. Faz, Senhor, que a luz da fé, da Eucaristia, da palavra de Deus neste mês seja a verdade para a nossa vida. Não permita, Senhor, que os ventos do mundo, as atrações, as turbulências, as tempestades possam diminuir e até apagar a luz, a tua luz, que brilha dentro de cada ser humano. Que a tua luz permaneça em mim no dia de hoje, mas que a tua luz, Jesus, brilhe em toda essa pátria amada, cujo primeiro nome foi Terra de Santa Cruz. Ofereça esse Pai Nosso para o bem do nosso Brasil e para alguém em particular. Pai nosso que estais no céu, santificado seja o vosso nome. Venha a nós o vosso reino, seja feita a vossa vontade, assim na terra como no céu. O pão nosso de cada dia nos dai hoje. Perdoai-nos as nossas ofensas, assim como nós perdoamos a quem nos tem ofendido. E não nos deixeis cair em tentação, mas livrai-nos do mal. Amém. Nossa Senhora da Luz, rogai por nós. Um bom dia a todos.
0: Na Rádio Central, esse direto de Curitiba, o Padre Reginaldo Manzotti. Muito bom poder ouvir o Padre Reginaldo aqui, né? Ô, gente, para um minutinho o que você está fazendo. Eu quero que você escute essa pessoa. Ó, presta atenção no que ela fala.
3: Dia desse março, Eliette. Desse março, quero agradecer a Deus por mais uma semana que se inicia. Hoje é o aniversário da Eloá, minha sobrinha de um aninho, do meu irmão Sidney. Que Deus venha abençoar cada um deles, dando muita saúde e muita paz. É isso que a gente precisa, né, Decimar? 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
0: 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O padre mais milagroso do Brasil, Padre Donizete de Tambaú.
4: Benedicta omnipotens, Pater Filii Spiritus Sanctus, descende vos.
0: Final do programa ao querido amigo André Pereira. Meu muito obrigado pelo trabalho, André. Amanhã estaremos de volta, se Deus quiser, e ele adquirir a partir das 7 horas da manhã, 7h25, né? Logo após o horário eleitoral gratuito. A partir de agora tem Soninha Amaro, tem A Hora e Agora, tem Rony Viana, enfim, e André Pereira comandando aqui na Rádio Central. Que tenhamos um feriado abençoado, maravilhoso. Amanhã estamos de volta, hein? Com a sua participação aqui na Rádio Central. Fiquem todos com Deus. Que esse feriado seja uma bênção para todo mundo. Descansem, aproveitem esse friozinho para descansar, né? Para curtir a família, viu? E a minha mãe, Dona Juraci, minha homenagem no dia do aniversário dela. Beijo, te amo, mãe. Tchau, gente.

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